0: Lima, aqui no nosso Relax 89.
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0: Só até as 10 da noite, eu, Wellington Ferreira, tô aqui junto com você, 9:22. Daqui a pouquinho tem o pastor João Macedo e você não pode perder, tá bom? Palavra de vida. Meu amigo Alexandre, tá lá em Amargosa. Valeu, Xande. Obrigado pela sintonia. Djalma Teixeira, tá lá em São Paulo. Valeu, Djalma.

Marisa Monte aqui no nosso Relax 89. Agora 9:35 para você na sintonia. Ótima noite, uma ótima quarta-feira.

TV. Só pra você conferir agora, 9:51, 9:51, olha, amanhã, feriadão, programação especial, amanhã, dia do evangélico em Jequié. Vamos ter uma programação bacana pra você, logo a partir das 8 horas da manhã. Tá bom? Ótima noite, ótima quarta-feira, 19 de agosto, hoje também tem festa, hoje tem dia do evangélico em Jequié e você não pode perder. Vem aí o pastor João Macedo, né? A palavra de vida. Beijo no coração, obrigado pela audiência e até amanhã, se Deus assim nos permitir, tá bom? Sixpence, minha última de hoje.

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boca de Deus aqui esta noite e emprestasse seus lábios ao Senhor e cantasse para a pessoa que está do seu lado: filho, eu quero tanto. Vamos lá? Filho, eu enxugar teu pranto, te fazer só meu.

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0: Essa candeia é para ficar escondida? Quem é a candeia senão a nossa vida? Que precisa ser compartilhada de verdades, de testemunhos. Precisamos compartilhar aquilo que Deus fez em nós, porque o nosso testemunho pode alcançar muitas pessoas. Essa verdade não pode ficar oculta, porque esta mensagem fala assim: não há nada oculto que não há de se manifestar. Não há nada escondido que não possa saber e vir à luz. Não há nada. O tempo trará resposta. Deus revela, Deus mostra, Deus fala. Ah, com certeza, meu amigo. Quando nós colocamos diante de Deus uma situação, um propósito, Deus traz resposta para nós. Eu falo com você que colocou algo na mão de Deus, você que tem colocado uma situação na mão de Deus. Deus não nos deixa sem resposta de jeito nenhum. Deus não deixa o seu povo no vácuo, como diz a juventude por aí. Portanto, o que é de Deus vai ser revelado, o que é de Deus vai ser mostrado, o que é de Deus vai ser manifestado. E essa parábola da candeia nos ensina que a candeia da nossa vida está por aí. A Bíblia diz em Hebreus que nós estamos rodeados de uma tão grande nuvem de testemunhas. Essa verdade que está em nós, uma hora aparece, se manifesta, é compartilhada. Quem é aquele? Quem é aquela? Anda na mentira, anda na verdade, anda nas trevas ou anda na luz, porque esta é a parábola da candeia. A candeia é uma luminária, digamos assim. Se fosse hoje um lustre, como é que você coloca um lustre? Como é que você coloca uma luz forte? Como é que você consegue escondê-la? De jeito nenhum, não tem como. Assim é a nossa vida, assim são os nossos caminhos, assim é o nosso testemunho. Já pensou, meu irmão? O que que a Bíblia vai dizer? Se o Filho vos libertar, verdadeiramente sereis livres, e conhecereis a verdade, e a verdade vos libertará. Essa verdade que é Cristo, esta verdade que é o Senhor nas nossas vidas, esta verdade uma hora se manifesta. Portanto, não adianta nós nos afugentarmos, não adianta nós nos escondermos. Você precisa aparecer, se colocar para ser um vaso, dizer: Senhor, eis-me aqui, eu sou uma luz para clarear, eu sou uma luz para brilhar, eu sou uma luz para fazer a diferença. Onde Deus nos coloca é para nós brilharmos, fazermos a diferença com a nossa vida. Nós estamos sendo assistidos, nós somos uma Bíblia que o mundo lê. Nós somos uma Bíblia que o mundo leu. O mundo está vendo alguma coisa em nós. Isso, essa luz se manifestou em nossa vida. Jesus mesmo disse no sermão da montanha que nós somos luz do mundo. Está escrito: nós somos luz do mundo. Vós sois sal da terra e vós sois luz do mundo. Alguém está vendo a nossa vida? Alguém está contemplando a nossa vida? Alguém está de olho em nossa vida? Não se pode, aqui é claro que na parábola, no sermão da montanha, Jesus os compara com uma cidade edificada sobre uma montanha. Como é que se esconde uma cidade que está sobre uma montanha? Como pode? Somos a luz do mundo. Não se pode esconder uma cidade edificada sobre um monte. E depois, me parece que era o versículo 15, Mateus 5, no versículo 15, ele vai dizer: não se acende a candeia e coloca debaixo do alqueire. Mas coloca onde? Novelador, onde? No lugar de destaque. E depois ele vai contar essa parábola, narrada por Lucas e narrada por Marcos também. A candeia não se coloca debaixo do alqueire, mas no velador, e dá luz a todos que estão na casa. Aí ele vai dizer assim: assim resplandeça a vossa luz diante dos homens, para que vejam as boas obras e glorifiquem ao vosso Pai que está no céu. Quando você ilumina, quando você clareia o ambiente, todos percebem. Glória, glória a Deus. Sua presença é uma luz. A luz em meio às trevas. Luz com luz tá tudo certo, mas a questão toda é a luz em meio da escuridão. Deus te colocou aí em situações. Deus nos coloca em situações. Deus coloca nós em momentos. Deus coloca nós em propósitos. Bendito seja Deus, que nós precisamos ser luz. Diante dos homens, nós precisamos ser candeia acesa. Nós precisamos ser uma luz acesa, não é a luz com mau contato. Já viu aquela lâmpada do mau contato que uma hora acende? Outra hora alguém precisa estar dando um toquinho. Ai, lâmpada, acende lâmpada. Já viu aquele tipo de lâmpada? Que tá piscando, tá com mau contato. Aquilo ali já queimou faz tempo, meu irmão. E nós precisamos ser uma luz acesa. Nós precisamos ser uma candeia acesa. Nós precisamos ser uma lâmpada acesa. Ei, bicho, ei. Deus vai clarear essa situação. Deus vai clarear a tua casa. Ei, Deus quer usar a tua vida. Levante a tua voz no meio da tua casa, levante a tua voz no meio da escuridão, levante a tua voz no meio das trevas. Porque Jesus não chamou o ímpio, ele chamou o justo, dizendo: ei, vocês são a luz do mundo. Você, minha irmã, é luz. Ô, meu irmão, você é luz. Use os seus lábios, use a sua vida, use o teu louvor, use a tua adoração. Use a tua adoração, use a tua vida. Onde Deus te plantar, frutifique como luz. Onde Deus te colocar, frutifique como luz.
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Boa noite, meu amigo, minha amiga. Que bom ter você aqui com a gente. Eu sou o Jorge Ventura e é com o coração aberto, com toda a minha alma, que te recebo para mais uma jornada de afeto, de paz, de conexão aqui no nosso Songs by Night. Sinta-se em casa, sinta-se abraçado, porque este é o seu espaço, o nosso refúgio. É sempre uma alegria imensa poder compartilhar esses momentos tão especiais com você. Sabemos que a vida corre, que o dia a dia é cheio de desafios, e é exatamente por isso que criamos este oásis de serenidade. Um lugar onde a gente pode desacelerar um pouquinho, respirar fundo e deixar a música tocar a alma. Aqui, a gente troca histórias reais, recados repletos de emoção. A gente encontra a força da fé, o encanto do folclore e a delicadeza da poesia. Tudo isso embalado por canções que não apenas tocam, mas abraçam. Que falam de otimismo, de amor, da celebração da vida em cada nota. Em cada melodia que escolhemos com tanto carinho, queremos que você encontre um pedacinho de paz, uma mensagem de esperança. Nesta primeira parte do programa, vamos começar com uma melodia que fala direto ao coração. Uma canção que nos lembra da complexidade dos sentimentos, das dores e das superações que fazem parte da nossa existência. Prepare-se para se emocionar com uma voz que arrepia, uma interpretação que toca fundo. Sam Smith, e a gente já ouve I'm Not The Only One. Fica com a gente, a noite está apenas começando. E a boa música, essa sim, está sempre aqui para você.

noite, amigos e amigas que nos acompanham no Songs by Night. Que bom ter a sua companhia nesta nossa primeira parte do programa, onde a gente busca um refúgio para a alma, um abraço em forma de melodia. Neste instante, convido você a um momento de silêncio interior, para que as palavras de fé possam tocar o seu coração e trazer uma serenidade profunda à sua noite. Que este salmo seja um bálsamo para o espírito. Bem-aventurado o homem que não anda segundo o conselho dos ímpios, nem se detém no caminho dos pecadores, nem se assenta na roda dos escarnecedores. Antes tem o seu prazer na lei do Senhor, e na sua lei medita de dia e de noite. Pois será como a árvore plantada junto a ribeiros de águas, a qual dá o seu fruto no seu tempo. As suas folhas não caem, e tudo quanto fizer prosperará. Que essa mensagem de força e renovação nos acompanhe, nos inspire. E agora, permitam que a próxima canção continue a embalar sua noite, com a mesma delicadeza e afeto. Fique com a gente no Songs by Night.

Boa noite, querido ouvinte. Que bom ter você aqui conosco, tecendo essa noite de afeto e canções. Sinta o meu abraço apertado, mesmo à distância. Um carinho que só a sintonia do Songs by Night pode proporcionar. A vida, com suas curvas e surpresas, nos convida sempre a um olhar mais atento, mais profundo, não é mesmo? E é nesse espaço de reflexão, de alma aberta, que a gente se encontra.

onde a música não apenas toca, mas abraça a sua alma. Jorge Ventura falando, com a certeza de que você é único, especial, um porto seguro em meio à agitação do mundo. Eu sei que a noite pode trazer reflexões, e estou aqui para acolher seus sentimentos, sem julgamentos, como um amigo, um confidente que entende o coração humano. A gente celebra o amor, o otimismo, a própria vida, buscando a beleza até nas dores, transformando cada momento em uma oportunidade de renascer. É uma honra ser o seu companheiro nesta primeira parte do programa, oferecendo um refúgio de serenidade, onde a sua alma pode descansar. Vamos fazer uma pausa rapidinha agora, mas não se afaste. Songs by Night volta já, com mais canções que embalam e palavras que confortam. Fique comigo, a gente continua essa conversa em instantes. Até já, meu bem.

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Boa noite, meus queridos amigos da alma. Que bom ter você de volta aqui no Songs by Night, neste refúgio de serenidade que preparamos com tanto carinho. É sempre um prazer imenso sentir essa conexão, esse abraço musical que nos une, não é mesmo? A gente segue juntos, navegando por histórias, recados cheios de emoção e aquela poesia que toca o coração. Nesta segunda parte do programa, vamos continuar essa viagem de afeto e otimismo. Porque sonhar é essencial, é o que move a gente, é o que nos faz acreditar que o melhor ainda está por vir. E falando em sonhos, a próxima canção é um verdadeiro hino a essa esperança. Lançada em 2019, ela traz uma mensagem tão linda, tão verdadeira. Prepare-se para sentir, para se inspirar. S-Club e o clássico atemporal que é Never Had a Dream Come True. A melodia já está no ar, só pra você.

coração da gente, ah, ele é um universo, cheio de luas e estrelas, de marés que vêm e vão. Quantas vezes a gente se pega pensando, sentindo e só quer compartilhar um pedacinho desse universo, não é? Boa noite, meu querido ouvinte, minha querida ouvinte. Que delícia ter você por perto, aqui no Songs by Night, nessa nossa jornada de afeto. É um privilégio para mim, Jorge Ventura, poder ser esse canal, esse amigo que escuta, que acolhe. E falando em acolhimento, nosso WhatsApp do coração tá sempre aberto para suas mensagens, suas reflexões, suas poesias, tudo aquilo que a alma pede para expressar. Recebi uma mensagem tão linda, tão cheia de sensibilidade, que eu preciso compartilhar com você agora. Vem de alguém que preferiu manter o anonimato, mas que nos presenteou com

que acalma, na gentileza que enlaça, na lembrança que não cala, na esperança que renasce. E assim, cada instante vira um presente que encanta. A vida pulsa constante e o amor, ah, o amor, nos levanta. Que delicadeza, não é? Que profundidade nessa simplicidade. Para quem nos enviou essa poesia, um abraço apertado, cheio de gratidão. Sua mensagem tocou a gente de um jeito muito especial. É exatamente isso que buscamos aqui no Songs by Night. Essa conexão, essa verdade que nos une, que nos faz sentir menos sozinhos, mais amados. A vida, meus amigos, é uma melodia. E cada um de nós é uma nota, um acorde. Juntos, criamos a mais bela das sinfonias. Que a paz e o otimismo continuem a ser a trilha sonora da sua noite, aquecendo seu coração. Vamos seguir por aqui, com mais canções que abraçam a alma, que embalam nossos sonhos e celebram a beleza de cada novo amanhecer que se anuncia.

noite, meu querido, minha querida. Que bom ter você aqui comigo, nessa nossa viagem de afeto e canções que abraçam a alma. É sempre um privilégio, sabe? Compartilhar esses momentos, onde cada história, cada poesia ganha um novo brilho sob a luz serena da noite. E falando em noite, quero deixar um abraço muito especial a todos que estão trabalhando agora, dedicando seu tempo para cuidar do mundo, enquanto muitos de nós descansam. Vocês são a força que move muitas coisas. A gente vai fazer uma pausa bem curtinha, um respiro musical. Mas já já eu volto com mais carinho e mais canções para embalar a sua noite, aqui na segunda parte do nosso Songs by Night. Não saia daí.

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2: Boa noite, meus amigos, minhas amigas. Que alegria ter você aqui pertinho de mim. Estamos de volta com Sons by Night. E que bom saber que sua alma se aconchega nesse nosso espaço. Um verdadeiro oásis de serenidade. Eu sou Jorge Ventura, seu anfitrião. E é uma honra partilhar este momento tão especial com você. Por aqui, cada história é única.

Boa noite, meus queridos ouvintes. Que delícia ter sua companhia nesta nossa jornada de afeto. Jorge Ventura por aqui, com o coração aberto como sempre. É tão bom saber que estamos juntos, mesmo que distantes, conectados por essa energia que a música e as histórias trazem. A vida, meus amigos, é feita de encontros, de olhares, de sentimentos que nos arrebatam. E por falar em sentimento, recebi aqui uma mensagem linda que quero compartilhar com vocês. A Ana, de São Paulo, mandou um recado pro Ricardo. Meu amor, cada batida do meu coração é uma melodia que canta o seu nome. Você chegou e transformou meu mundo em um poema. Te amo, hoje e sempre. Ah, Ana, Ricardo, que coisa mais linda. O amor, não é mesmo? O amor é lindo. Ele nos inspira, nos move, nos faz querer ser pessoas melhores. E é por essas e outras histórias, por esses laços que se formam e se fortalecem, que o Songs by Night existe. Pra gente celebrar a vida, o otimismo, a fé e, claro, o amor em todas as suas formas. Essa próxima canção que tá chegando pra nos abraçar é pra todos vocês que sentem, que amam, que se entregam. Pra você, Ana, pro Ricardo, pra cada um que se permite amar e ser amado. Fique conosco, que essa sétima parte do nosso programa segue com muito carinho e emoção.

noite, meu querido ouvinte, minha querida ouvinte. Que alegria ter você aqui, pertinho, compartilhando essa jornada de afeto nos Sons by Night. É sempre um presente saber que, em meio a tantas vozes, você escolhe a nossa para embalar seu coração nesta noite. E me diz aí, quem está gostando do nosso

fazer uma pequena pausa agora. Um respiro pro nosso coração. Mas fica por aí, tá? Eu, Jorge Ventura, já volto pra gente continuar essa nossa conversa, essa nossa melodia, nessa sétima.

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noite, meu amigo, minha amiga. Que bom que você está aqui conosco nesta oitava parte do nosso Songs by Night. Sabe, a vida é uma melodia complexa, não é mesmo? Com notas altas de alegria e outras mais suaves de reflexão. E em cada acorde, em cada pausa, existe uma oportunidade de crescer, de amar, de se reconectar com aquilo que realmente importa. Às vezes o coração se sente um pouco perdido, buscando um porto seguro. E é nesse momento que a fé, a esperança e o amor se tornam nossas âncoras mais firmes. Lembre-se que o verdadeiro amor, aquele que vem de Deus, é paciente, é bondoso, não guarda rancor e nos ensina a ver a beleza em cada detalhe da jornada. É um amor que nos acalma, que nos inspira a sermos melhores, a perdoarmos, a entendermos que a maior riqueza está nos laços que construímos. Permita que essa melodia toque a sua alma, trazendo paz e renovação. Que a sua noite seja um abraço de carinho, um convite à introspecção e à gratidão. E para continuar essa nossa viagem de afeto e boas energias, prepare-se para sentir a próxima canção. Ela vem agora, feita especialmente para você.

Boa noite, meu querido ouvinte. Que bom ter você aqui comigo, nessa nossa melodia que acalma a alma. É um presente essa sua companhia. Chegamos ao finalzinho desta oitava parte do Songs by Night. Mas é só um instante, um respiro, para que a gente possa voltar ainda mais conectados. Daqui a pouco, eu estou de volta, com mais histórias que tocam o coração, com a poesia que embala e as canções que abraçam. Não saia daí, viu? A gente se encontra já já, na próxima parte, com ainda mais carinho e a certeza de que a vida é bonita demais pra gente não celebrar.

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Boa noite, meus queridos amigos do coração. Estamos de volta. E que bom ter você aqui comigo nesta nona parte do Sons by Night. É sempre uma alegria imensa poder compartilhar esses momentos de afeto, de pura conexão, onde cada história, cada recado, cada canção que escolhemos é um abraço quentinho para a alma. A vida, meus amigos, é feita de encontros, de sentimentos que nos moldam, e é um privilégio ser seu confidente, seu porto seguro nesta jornada. Às vezes, a beleza está em perceber que, mesmo nas dores, existe um caminho para a luz, para o amor que nos sustenta. E falando em amor, em conexões que nos transformam, a próxima melodia é um convite irresistível para sentir. Prepare o coração, porque o que vem agora é uma voz que fala direto à alma, sobre aquela certeza que só o amor verdadeiro pode nos dar. Vem aí, com toda a sua intensidade, Alicia Keys e o clássico No One.

Boa noite, queridos corações. Como é bom ter você aqui, nessa nossa jornada de afeto, nessa nona parte do Songs by Night. Sabe, a vida é uma melodia complexa, às vezes com notas de alegria, outras vezes com acordes de desafio. Mas mesmo nos momentos de silêncio, quando a canção parece ter parado, existe uma força maior que nos sustenta, uma luz que nunca se apaga dentro de nós. É a fé, o amor, a esperança, que nos lembra que cada amanhecer traz uma nova chance de recomeçar, de sorrir, de acreditar. Não importa o que você esteja vivendo, meu amigo, minha amiga, lembre-se que não está sozinho. Há sempre um ombro invisível, um abraço de luz, uma canção que te encontra e te diz: siga em frente, a beleza está em cada passo. Permita-se sentir, permita-se sonhar, permita-se amar, e que essa noite seja um bálsamo para sua alma. Com esse sentimento, com o coração aberto, a gente segue com a nossa trilha sonora. Mais uma melodia que promete embalar seus pensamentos e aquecer seu coração. Vem comigo.

Boa noite, meus queridos amigos. Que privilégio ter a sua companhia. Essa conexão tão especial que a gente constrói juntos. Nesta nona parte do nosso Songs by Night, eu sinto que cada melodia, cada palavra nos une ainda mais, como se estivéssemos aqui, lado a lado. É nesse abraço invisível que a gente encontra conforto, não é? A vida é feita de momentos, e que bom que podemos compartilhar este. Daqui a um instante a gente faz uma pequena pausa, mas é rapidinho, eu prometo. Na próxima parte voltamos com mais carinho e, claro, com o nosso querido quadro Minha História, que sempre nos emociona. Um abraço apertado, cheio de afeto, para você que me ouve. Fique por aí, a gente já volta.

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noite, meu amigo, minha amiga. Que bom ter você de volta aqui no Songs by Night. Estamos de volta para nossa décima parte. E que delícia é sentir essa conexão, essa energia que só a gente aqui juntinho consegue criar. Este é o seu espaço, sabe? Um refúgio de carinho, onde cada história, cada sentimento é acolhido com o maior respeito. A gente celebra a vida, o amor, a esperança e encontra beleza até nas pequenas dores que nos fazem crescer. É uma jornada de afeto, de otimismo, onde a música vem para abraçar a alma e lembrar que não estamos sozinhos, nunca. E para nos envolver ainda mais nesse abraço musical, tem uma canção que fala muito sobre os ciclos da vida, sobre o que vai e volta, sobre a força que nos faz seguir em frente. Fique com a voz inconfundível de Carly Simon.

noite, meu querido ouvinte. Que bom ter você aqui, pertinho, nesta décima parte do nosso Songs by Night. É sempre um presente poder compartilhar esses momentos de reflexão, de acolhimento com você. Sabe, em meio a tantas correrias e incertezas, é natural a gente se sentir um pouco perdido, buscando um porto seguro. E eu penso que a maior fortaleza que podemos ter é a fé. Essa chama que nos lembra da nossa essência, da nossa capacidade de amar e de ser amado. É a voz que ecoa lá no fundo, dizendo: não temas, eu estou contigo. Confie no caminho, mesmo que ele pareça escuro agora, porque a luz sempre chega. Essa certeza nos abraça, nos dá a paz necessária para seguir em frente, para florescer onde a vida nos plantar. Que essa mensagem de esperança toque seu coração e te lembre da força que existe em você, da beleza que reside em cada passo. E para embalar essa reflexão, essa sensação de paz, vamos agora com mais uma canção que vai direto à alma, aqui no seu Songs by Night.

Boa noite, meus queridos. Que maravilha ter você aqui, pertinho, nesta décima parte do nosso Songs by Night. É sempre um prazer imenso compartilhar esses instantes de afeto, de melodia, de histórias que aquecem o coração e nos lembram do poder do amor e da esperança. A vida, com seus altos e baixos, sempre nos convida a celebrar, a sentir, a se conectar, não é mesmo? E por falar em conexão, a gente faz agora uma rapidinha, uma pausa breve para os nossos recados especiais. Mas fique por aí, porque na próxima parte, nosso encontro continua e teremos o quadro Minha História, que sempre nos emociona tanto. Um abraço carinhoso do seu amigo Jorge Ventura para você. E a gente volta num piscar de olhos.

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Boa noite, meus queridos amigos e amigas da alma. Que bom que estamos de volta, juntos, nesta nossa 11ª parte do Sons by Night. Eu sou Jorge Ventura e é sempre um presente ter você por aqui, fazendo desse nosso encontro um verdadeiro oásis de serenidade no meio da noite. Cada um de vocês é único e essa conexão, essa conexão é o que move a nossa jornada de afeto. Fique por perto, porque daqui a pouquinho, mais pra frente, eu tenho uma história romântica pra contar que vai tocar o coração. Dessas que a gente guarda com carinho. E pra embalar esse nosso momento, pra abraçar sua alma com carinho e te lembrar do poder do amor, prepare-se pra sentir a melodia envolvente de Nica Costa. Uma canção que parece ter sido feita pra este exato instante. É Midnight e ela já vem aqui no seu Sons by Night.

Boa noite, meus queridos ouvintes do Songs by Night. Que alegria ter você aqui, pertinho, nesta nossa 11ª parte do programa. Eu sou Jorge Ventura e é sempre um prazer enorme poder compartilhar esse pedacinho da noite com cada um de vocês. Recebi uma mensagem linda pelo nosso WhatsApp, de um coração que se abriu e quis dividir um pensamento. Dizia assim: Jorge, às vezes a gente esquece que o amor não é só a chegada, mas também o caminho. E que cada passo, cada descoberta, cada pequena partilha é uma celebração por si só. Não precisamos de grandes marcos para sentir a beleza de um afeto que cresce e se renova todos os dias. E que verdade, não é mesmo? O amor, ele se faz nas miudezas, no carinho que se entrega sem esperar nada em troca, no olhar que entende, no abraço que conforta. É uma melodia suave que toca a alma, uma poesia que se escreve nas entrelinhas de cada sorriso e de cada lágrima também. Em cada história que vocês me mandam, eu sinto essa força, essa conexão que nos une, que faz do Songs by Night um verdadeiro refúgio. É essa essência, essa vibração de otimismo e de carinho que a gente busca aqui, neste espaço que é seu. E para continuar nessa jornada de afeto, de pura emoção, vamos seguir agora com mais uma canção que abraça a alma e embala o coração.

Boa noite, meu querido, minha querida. Que bom ter você aqui com a gente, abraçando a alma em mais um Sons by Night. É sempre um privilégio, sabe, compartilhar esses momentos de reflexão, de afeto, de pura conexão humana. A vida tem suas melodias, não é mesmo? Aquelas que nos fazem sorrir, as que nos fazem pensar e até as que nos trazem uma melancolia que, de tão profunda, nos lembra o quanto é bom sentir. E é nesse sentir que a gente se encontra, que a gente se entende um pouco mais, percebendo a beleza que existe em cada batida do coração, em cada história que nos atravessa. Estamos chegando ao fim dessa nossa 11ª parte do programa. Mas o nosso abraço musical continua, inabalável. Daqui a pouquinho, voltamos com mais canções que tocam fundo, mais poesia e essa nossa conversa boa que acende a noite. Não saia daí, viu? É rapidinho e eu já volto, aqui no seu refúgio, Sons by Night.

Boa noite, ouvintes queridos. Que bom ter você de volta aqui na nossa melodia que abraça, nos seus Sons by Night. Estamos juntos de novo. E agora, meus amigos, entramos na nossa última parte. A gente sabe que o tempo voa quando a alma se encontra, não é mesmo? E é justamente essa a nossa missão por aqui. Fazer você sentir que não está sozinho. Que existe um refúgio para o coração, um porto seguro para os seus sentimentos. Nesta jornada de afeto, cada nota musical, cada palavra que trocamos, é um convite para olhar a vida com mais carinho, para celebrar o amor em suas mais diversas formas. É um momento de reflexão, de esperança, de sentir que a beleza existe mesmo nas pequenas coisas, nas lembranças mais doces. E para selar essa parte tão especial do nosso encontro, preparamos uma canção que toca profundamente. Uma melodia que fala de ausência, sim, mas também do amor eterno que reside em nós. Daquela conexão que transcende o tempo. Prepare o coração, respire fundo. Porque agora, com toda a sensibilidade que ela merece, vem Eric Clapton e a inesquecível Tears in Heaven.

Boa noite, meus queridos ouvintes do Songs by Night. Que alegria imensa ter a sua companhia. Essa conexão especial que a gente constrói a cada momento, a cada canção que embala a nossa noite. Já são algumas horas que estamos juntos, quase 4 horas de pura emoção e afeto. E eu espero do fundo do coração que você esteja desfrutando cada segundo, sentindo-se abraçado por essa onda de carinho que preparamos. Sabe, eu estava pensando numa história, uma daquelas que mostram como o amor às vezes chega de mansinho, sem fazer alarde. Lembro-me de um casal, ele um homem de poucas palavras e ela um sorriso que iluminava qualquer ambiente. Eles se conheceram num banco de praça, sob a sombra de uma mangueira antiga. Não houve fogos de artifício, não houve declarações grandiosas no primeiro encontro. Apenas um boa tarde e um olhar que demorou um pouco mais. Mas, dia após dia, aquele banco se tornou o palco de um amor silencioso, construído em pequenos gestos. Um café quente numa manhã fria, uma flor colhida no jardim, a mão que apertava a outra sem precisar de palavras. Eles aprenderam a ler a alma um do outro nos silêncios, a encontrar paz na simples presença. E a beleza disso, meus amigos, é que o amor verdadeiro não precisa de palco, só de um coração aberto e de alguém disposto a esperar a semente brotar, regada pela paciência e pela fé. Porque o amor é isso, uma plantinha delicada que a gente cuida, dia após dia, com a certeza de que Deus nos guia para as conexões mais puras. Que essa reflexão sobre o amor que se constrói, que se nutre, toque a sua alma. E para continuar essa jornada de afeto, vem aí mais uma melodia que fala direto ao coração.

noite, meus queridos amigos e amigas. Chegamos, juntos, ao final de mais uma jornada aqui no Songs by Night. Nesta nossa 12ª e última parte do programa, meu coração transborda de gratidão por cada um de vocês que esteve ao meu lado, compartilhando este oásis de serenidade. É incrível como a música nos conecta, não é mesmo? Como cada canção, cada história, cada recado que chega até aqui vira um abraço apertado na alma. Sou Jorge Ventura e meu maior presente é saber que, mesmo à distância, conseguimos criar essa intimidade, esse porto seguro, onde podemos simplesmente ser, sentir e sonhar. Lembrem-se sempre, a vida é um poema. Com seus versos de alegria, seus refrões de esperança e, sim, suas estrofes de superação. Encontre a beleza em cada detalhe, em cada nascer de um novo dia, em cada gesto de carinho. Que a paz, o amor e a inspiração guiem seus caminhos. E que a melodia da vida toque sempre a mais bela canção em seus corações. Muito obrigado por fazerem deste Songs by Night um espaço tão especial. Por confiarem a mim um pedacinho da noite de vocês. A gente se despede por agora, mas com a certeza de um

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rei do baião, Luiz Gonzaga. Eu quero dizer pra vocês que ele não morreu. Ele continua vivo em nossos corações.

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1: Valeu, Juninho! Obrigado, Angela Dantas! Deus te abençoe!
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9: Vamos abrir a Bíblia em Provérbios, capítulo 16, verso 18. A soberba precede a ruína e a altivez do espírito a queda. Olha, gente, uma pessoa soberba, ela fatalmente vai cair. Uma pessoa soberba é aquela pessoa que acha que sabe tudo. É aquela pessoa que acha que entende de geologia, astrologia. É aquela pessoa que é mais importante porque ela se sente mais importante do que todo mundo. As coisas giram em torno dela. A pessoa soberba não admite que está errado. Você conhece alguém assim? Uma pessoa soberba é aquela pessoa que é arrogante, que arrota o poder que não tem. Pois a Bíblia diz que uma pessoa assim, ela vai na contramão daquilo que Jesus é. Você sabe que a gente deve amar como Jesus amou, andar como Jesus andou. Jesus, ele era a própria humildade em pessoa. Ele era Deus e se fez homem para habitar entre nós. E nós, muitas vezes, não queremos nos diminuir para habitar entre pessoas que sabem menos do que a gente, ou porventura sejam socialmente inferiores a gente, ou porventura intelectualmente inferiores a gente. Saiba que os grandes aprendizados vêm dos mais simples. É muito importante que nós entendamos isso. Deixa a soberba de lado, porque se você for soberbo, fatalmente você cairá no abismo.
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5: Vamos abrir a Bíblia em Provérbios capítulo 16, verso 18. A soberba precede a ruína e a altivez do espírito a queda. Olha, gente, uma pessoa soberba, ela fatalmente vai cair. Uma pessoa soberba é aquela pessoa que acha que sabe tudo. É aquela pessoa que acha que entende de geologia, astrologia. É aquela pessoa que é mais importante porque ela se sente mais importante do que todo mundo. As coisas giram em torno dela. A pessoa soberba não admite que está errado. Você conhece alguém assim? Uma pessoa soberba é aquela pessoa que é arrogante, que arrota o poder que não tem. Pois a Bíblia diz que uma pessoa assim, ela vai na contramão daquilo que Jesus é. Você sabe que a gente deve amar como Jesus amou, andar como Jesus andou. Jesus, ele era a própria humildade em pessoa. Ele era Deus e se fez homem para habitar entre nós. E nós, muitas vezes, não queremos nos diminuir para habitar entre pessoas que sabem menos do que a gente, ou porventura sejam socialmente inferiores a gente, ou porventura intelectualmente inferiores a gente. Saiba que os grandes aprendizados vêm dos mais simples. É muito importante que nós entendamos isso. Deixa a soberba de lado, porque se você for soberbo, fatalmente você cairá no abismo.
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3: Olá, meu amigo, minha amiga. Que alegria ter você ligado no Auto Dicas. Eu sou o Lineu Silva e nesta primeira parte já vamos com uma dica para você mesmo testar seu carro. Sabe aquele teste simples para os amortecedores? Pressione o capô ou a traseira com força e solte. Se o carro subir e descer mais de duas vezes, é um sinal de amortecedores fracos. Lembre-se, isso é só um indício, ok? Não substitui a avaliação profissional. Na próxima parte do Auto Dicas, tem mais informação para você. Não saia daí.
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9: Vamos abrir a Bíblia em Provérbios capítulo 16, verso 18. A soberba precede a ruína e a altivez do espírito a queda. Olha, gente, uma pessoa soberba, ela fatalmente vai cair. Uma pessoa soberba é aquela pessoa que acha que sabe tudo. É aquela pessoa que acha que entende de geologia, astrologia. É aquela pessoa que é mais importante porque ela se sente mais importante do que todo mundo. As coisas giram em torno dela. A pessoa soberba não admite que está errado. Você conhece alguém assim? Uma pessoa soberba é aquela pessoa que é arrogante, que arrota o poder que não tem. Pois a Bíblia diz que uma pessoa assim, ela vai na contramão daquilo que Jesus é. Você sabe que a gente deve amar como Jesus amou, andar como Jesus andou. Jesus, ele era a própria humildade em pessoa. Ele era Deus e se fez homem para habitar entre nós. E nós muitas vezes não queremos nos diminuir para habitar entre pessoas que sabem menos do que a gente, ou porventura sejam socialmente inferiores a gente, ou porventura intelectualmente inferiores a gente. Saiba que os grandes aprendizados vêm dos mais simples. É muito importante que nós entendamos isso. Deixa a soberba de lado, porque se você for soberbo, fatalmente você cairá no abismo.
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13: Oi, gente linda. Letícia Leal chegando com sua dose de inspiração no Guia Astral. Que bom ter você aqui para desvendar o que os astros reservam. Nesta primeira parte, vamos mergulhar nas previsões para Áries, Touro e Gêmeos. Vem comigo.
14: Áries, Touro, Gêmeos.
13: Áries, use informações guardadas para se comunicar. O céu te libera de situações, impulsionando seus planos. Escute, reflita. Cor, âmbar. Número 47.
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13: Touro. Atenção. Fatores importantes podem afetar suas finanças, talvez por documentos, mas há uma libertação emocional. Cor preto. Número 33.
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13: Gêmeos. Que destaque. Suas posturas são evidenciadas. Comunique-se com alguém importante que traz notícias. Projetos impulsionados. Novas possibilidades. Cor azul marinho. Número 1. Daqui a pouquinho eu volto com mais previsões para Câncer, Leão e Virgem. Não saia daí.
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7: Chegou a hora de conferir mais previsões para o seu signo. Prepare-se, porque a gente tem muita coisa boa para falar.
6: Câncer, Leão, Virgem.
7: Câncer, você está à espera de notícias que se relacionam com o seu trabalho. É um momento importante para analisar os sentimentos e as expectativas envolvidas, com calma e atenção. A sua cor do dia é o branco e o número da sorte é o 57.
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7: Olá, Leonino. Você está em busca de novas oportunidades para manifestar o que pensa em grupo ou com os amigos. O namoro e o lazer devem ser promovidos com muito entendimento e sabedoria, viu? Haverá condições de inovar suas ideias e a interação com todos. A sua cor do dia é o vermelho vinho e o número da sorte é o 60.
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7: Virginiano, é um momento para pensar sobre as responsabilidades que você deve assumir. Uma conversa em família ou com pessoas de sua confiança é super necessária, hein? O céu lhe traz novos movimentos e inovações no formato familiar ou com a sua casa. A cor do dia é a cereja e o número da sorte é o 13. Daqui a pouco eu volto com as previsões para os próximos signos.
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8: Já vamos conferir as previsões para Libra, Escorpião e Sagitário.
7: Libra, Escorpião, Sagitário.
8: Para você de Libra, é um dia importante para divulgar notícias. Encaminhe com sabedoria, evite fofocas. Uma nova fase no relacionamento se abre. Sua cor do dia é laranja e o número da sorte é o 4.
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8: Escorpião, informações importantes movimentam notícias financeiras ou resultados profissionais. Articule ideias com sabedoria. Cuidado com documentos. Novas oportunidades e fontes de renda à vista. Sua cor é goiaba e o número da sorte, o 50.
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8: E para Sagitário, pode haver dificuldades na interação com o cônjuge ou alguém importante. A pessoa adota postura neutra. Apesar dos desafios, liberte-se com autenticidade. Sua cor do dia é verde lima e o número da sorte, o 42. Daqui a pouco voltamos com a parte final do Guia Astral. Não saia daí.
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1: Vamos conferir agora as previsões finais do zodíaco, começando por você, de Libra.
0: Capricórnio, Aquário, Peixes.
1: É um dia importante para divulgar notícias. Use a sabedoria e evite fofocas. No amor, uma nova fase. Cor laranja, número 4.
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1: Para Escorpião, informações importantes movimentam suas finanças e carreira. Articule bem suas ideias. Documentos podem estar envolvidos. Novas oportunidades profissionais e de renda surgindo. Cor goiaba, número 50.
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1: E para finalizar, Sagitário. Pode sentir dificuldades na interação com o cônjuge ou alguém importante. A comunicação pode estar neutra. Você se liberta com autenticidade. Cor verde lima, número 42. Muito obrigado pela sua companhia. Espero você no próximo programa com novas previsões e muita energia positiva. Até a próxima.
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0: Olá, minha gente, muito bom dia pra você. E aí, tudo beleza? Tudo certinho? Tudo tranquilo? Tô chegando a partir de agora, tem o Danadinho, tem Léo Santana ao vivo aqui na Melhor. Gente, sábado, menino, sol na sua GQFM, bom dia pra você. Agora, 9:13, 9:13. Tô chegando a partir de agora, hoje feriado, dia do evangélico, né, gente? Hoje, dia 20 de agosto do ano 2026. E agora tem o meio-dia, muita música boa, tem a sua participação também. O nosso zap tá liberado pra você, 739-8846-1549. A partir de agora, hein? Muita música boa, sua participação também, muita coisa legal pra você curtindo a programação da GQFM, porque a partir de agora, ao vivo no feriadão, eu estou aqui, Léo Santana, o Danadinho, ao vivo. Vamos lá, só pra conferir na sua GQFM agora, 9:13, 9:13, gente. Pra começar muito bem, tem um som do Menos é Mais. Esquecendo que ao meio-dia tem Ari Moura comunicando. Agora 9:14, bom dia.
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19h31, 9h31 é o som da Mávila, com a participação da Ivete Sangalo, passou por aqui, João Gomes, teve o Maninho Vaqueiro, Gustavo Lima, Luana Prado e Menos é Mais, para começar muito bem o nosso encontro de hoje nessa manhã gostosa, feriado, hoje dia do evangélico, não é isso? Pois é, bom dia Léo Santana, tô ligado Léo, como é que é aqui? Alessandra, oi Alessandra, bom dia pra você, minha querida. Ah, cadê quem é mais tá aqui? Bom dia, Léo. Você tá mandando foto de que aqui, gente? Ah, aqui é um comunicado, né? Tá certo então. Onde você estiver, o zap tá liberado pra você participar aqui comigo. 739-8846-1549. Eu volto já já. É rapidinho. 931, 931, bom dia. Até o

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2: E aí, galera do Auto Dicas, Lineu Silva de volta para mais uma parte do programa, sempre com aquela dica boa para você. Vamos direto ao ponto. Dirigir com o tanque na reserva faz mal pro carro? A resposta é sim, viu? Não vai estragar na hora, mas o hábito constante acelera o desgaste de peças importantes, tipo a bomba de combustível. Fica ligado. Em instantes, tô de volta com mais informações e dicas para vocês.
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1: 9h45, bom dia pra você, um ótimo feriado. E aí, tá tudo beleza, tá tudo legal, tá tudo certinho, tudo tranquilo? Zap liberado 739-8846-1549. Bom dia pra Rai. E aí, Rai, tudo bem? Tudo certinho, Rai? Ótimo feriado pra você, tá certo? Léo, manda alô pra mim, Léo. Sou Lourdes aqui do São Judas. Bom dia, minha amiga Lourdes, obrigado pela audiência também. Faltam 15 minutos para as 10, até o meio-dia. Até o meio-dia tem Léo Santana, tem o Danadinho aqui ao vivo.

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gente, só pra conferir no som da dona do primeiro lugar, agora 10:03, 10:03, bom dia pra você, tá valendo nossa programação especial de feriado, hoje, dia do evangélico, e é isso, feriado municipal. Ó, eu volto já já, é rapidinho, o nosso zap continua liberado pra você, 739-8846-1549, hein? Até o meio-dia tem o Danajão, tem Léo Santana. Eu estou aqui ao vivo com você, 10:03. Eu volto já já. Não sai da sintonia, não. Esquecendo que ao meio-dia tem Ari Moura comunicando.

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1: 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Opa, vamos lá, minha gente, de volta aqui na programação da Melhor. Bom dia pra você, um ótimo feriado. Manhã maravilhosa de quinta-feira, tá todo mundo ligado aqui na Melhor. Vamos lá então, minha gente, só pra cobrir 10 horas e 16 minutos, 10 e 16, bom dia pra você. Hoje, dia 20 de agosto do ano 2026, é feriado em Jequié, dia do evangélico, hein, gente? Ó, mandar um bom dia pro grande Joel Nunes. Fala, Joel, o Joel tá lá em Guarujá, rapaz, tá em Sampa. Um abração pra você, Joel, obrigado, hein? Daí através da internet, curtindo a nossa programação. Grande Joel Nunes. 10 e 16, onde você estiver aí, pode participar comigo. O zap tá liberado, 739-8846-1549. Bom dia pro meu amigo Gilmar, toda a galera do Bairro Estação, né, Gilmar? Quintou no Estação, tá todo mundo curtindo a gente aí, um abração pra galera, meu amigo Gilmar e toda a sua equipe aí do Estação.
2: Meu filho.
1: Vai, restaurante Estação, rapaz. Sintonizados aqui na Melhor 10 e 17, agora tem Natanzinho Lima. Bom dia, bom feriado até o meio-dia. Eu estou aqui ao vivo. Leozinho.

0: 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Bom dia pra você, 10h34. Tarcísio da Gordeon, não era eu no bolão. Mandar um bom dia pro meu amigo Mimita, Mimita Veículos. Ei, Mimita, bom dia pra você, meu irmão. Quer comprar um carro, já sabe, né, gente? Procura o nosso amigo Mimita, esse tem credibilidade, hein? Pois é. Bom dia pra Cláudia lá no meu cantinho. E aí, meu cantinho, bom dia. Alô, Felipe. Felipe também tá lá. Esse Felipe é danadinho. 10h35, gente, eu volto já já. Até o meio-dia tem Léo Santana, ao meio-dia tem Arimora comunicando. Hoje feriado, todo mundo ligado, todo mundo curtindo a programação da GQFM.
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3: 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Bom dia pra você, 10:43, 10:43, e aí, tá tudo legal, tá tudo certinho? No comando de um danadinho, vamos juntos até ao meio-dia. Bom dia, Léo, manda um alô aí, Léo, né? Para a, como é que é? Rodoviária, toda aquela rodoviária, não é isso? É minha amiga Rose que tá aqui, será que é Rose? Deixa eu ver se é Rose que tá aqui. É, Rosimeire, alô, Rose! E aí, minha amiga, um beijão pra você, viu? Bom dia pra toda a galera aí na rodoviária. Vai pegar aquele rango, aquele almoço top. Já sabe, né, Rose? Aí no restaurante da rodoviária, curtindo a gente. Amiga Rose, bom trabalho pra toda a equipe aí, viu? Vamos lá, galera, 10:44. Até o meio-dia tem um danadinho, tem Léo Santana ao vivo. Agora tem Silvano Salles.

0: Sobra Comunidade 10h59, ao som do Xande Harmonia com Henri Freitas. Tá uma delícia! Essa manhã de quinta-feira tá uma delícia! Feriadão, né, gente? Ó, quem tá aniversariando hoje é o meu amigo Cinho, grande Cinho, Cinho da Feijoada, Cinho do Churrasquinho, aí no alto do viaduto. Já tá tomando a geladinha, meu amigo Cinho? Parabéns pra você, viu, amiga Fabiana também, pra sua mãe, pra sua família, seus filhos. Felicidades pra você, Cinho, um abraço, meu irmão. Tamo junto. Receba aqui os parabéns, tá, de toda a equipe da GQFM, meu amigo Cinho. É o Cinho do Pachanca. Já começou o churrasco aí, Cinho? Ei, Cinho, deixa churrasco pra mim, viu, Cinho? Deixa churrasco aí, meio dia eu passo aí. Um abraço, meu irmão, tudo de bom. Bom dia, Léo, aqui é Cinho da Água Branca, Léo. É, manda um alô aí, Léo, né? Pra mim, o meu filhinho, né? O David, nós estamos lhe ouvindo aqui, viu? Passa toque 10 aí, valeu, Cinho. Um abraço pra você, obrigado. Meu amigo Nino, Nino já ligou o paredão. Nino já tá curtindo a programação da GQFM aí. O fenômeno é o Nino. Bom dia, Nino. Vamos nessa, galera. Eu volto já já e rapidinho trazendo a minha última hora de hoje, hein? Até o meio-dia tem um danadinho, tem Léo Santana. O zap tá liberado pra você. 739-8846-1549. Vamos juntos até o meio-dia. Feriado, programação especial, todo mundo ligado aqui na melhor. Agora 11:01, bom dia.
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2: Opa, vamos lá, minha gente, de volta aqui na programação da Melhor. Bom dia pra você. Ótima quinta-feira pra todo mundo até o meio-dia. Tem o Danadinho, tem Léo Santana ao vivo aqui, ó.
3: Ah, eu sou
2: Léo
3: Santana, é dois
2: anos virando minha última hora de hoje aqui da programação especial de feriado. Mandar um bom dia pro meu amigo Lula do Caldo de Cana. Alô, Lula. Lula tá lá na feirinha. Ah, tá na feirinha hoje não, né, Lula? Tá na feirinha do Jaquiroma hoje. Abração, grande Lula do Caldo de Cana, hein? Valeu, meu irmão. Pra Luiz também, o seu pai Luiz lá em Apuarema. Pra sua irmã Laís da Salada de Frutas. Grande Lula do Caldo de Cana, um abraço pra você, irmão, tamo junto. Parabéns pro meu amigo Cio. Cio tá aniversariando hoje aí no alto do viaduto, hein? Tá aí no viaduto. Valeu, Cio. 11:16, gente, daqui a pouquinho, ao meio-dia tem Ari Moura comunicando e até o meio-dia tem o Danadinho, tem Léo Santana ao

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Displicente. Conta essa história pra nós, pai. Eu tô deixando a

0: Estou aqui ao vivo na programação da Melhor da sua GQFM, agora 11:35. Bom dia pra você, como é que tá a sua quinta-feira aí? Tá tudo legal? Hoje feriado, hoje continua a programação, dia do evangélico, hein? Pois é. Eu volto já trazendo a minha última sequência daqui a pouquinho, ao meio-dia, tem Ari Moura comunicando ao vivo. Alô, Geison, tu tá onde, Geison? Bom dia pra você, bom dia pra Nino. Fenômeno é o Nino também da curtida da nossa programação. 11:36, bom dia, minha gente.
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Boa, minha gente, agora faltam 16 minutos, 16 para o meio-dia, daqui a pouquinho, já de Moura comunicando ao vivo, hein? Com a sua participação também daqui a pouquinho aqui na Melhor. Agora tem Ivete Sangalo.

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0: Clique FM, agora 11:49, 11:49, camisa 10, com menos é mais, você é o meu amor. Antes de Ivete Sangalo, Vampirinha. Gente, pra fechar muito bem o nosso encontro de hoje, muito obrigado pela audiência desde as 9 da manhã. Eu estou indo nessa, ele já chegou por aqui, tá feliz da vida, o Flamengo se classificou ontem, não é isso, Animora? Bom dia!
1: Bom dia, Léo Santana, que feriadão, hein, municipal?
0: Como é que tá o centro da cidade, tranquilo?
1: Quinta-feira, aí o Instagram, Animora comunicando, mostrando ali a rua Félix Gaspar, onde tem um centro comercial, né, Léo? Muitas lojas ali, supermercado, tinha um supermercado aberto, mas acredito que já está fechando. E o povo fica em casa, né? Principalmente os evangélicos que estão celebrando a sua data, conquistaram esse feriado municipal aí através da Câmara Municipal de Jequié e da Prefeitura. E quinta-feira, né, Léo? Aí já tem gente pensando, será que amanhã não é ponto facultativo? Não é pra gente, né, Léo?
0: Não, a gente trabalha, né, Ari?
1: A gente trabalha.
0: Ari, e hoje o Samuel Eleutério vem, né?
1: É.
0: O cantor?
1: É, rapaz, disse que ontem.
0: Uma polêmica ontem, não deu pra chegar.
1: Disse que foi problema de logística lá, de transporte, alegou algumas coisas, mas o pessoal automaticamente substituiu.
0: Né? A equipe, e tava lotado ontem a praça.
1: A agência M de Notícias lá tava presente com o JR. JR tava lá presente e cobriu, fez foto, fez vídeo. E começou ontem, vai até sábado. Hoje é quinta-feira, viu, Nimura? Amanhã ainda tem sexta-feira. E aí o que acontece? Os evangélicos, as igrejas evangélicas que são ligadas aí
0: a OPEG.
1: Tá, se organizou de tal forma que com certeza vai movimentar, obviamente, os cânticos evangélicos, também as pregações dos pastores. A gente torce, Léo, nós estamos precisando, viu, Léo?
0: Isso.
1: O Brasil,
0: Jequié,
1: a Bahia.
0: É verdade.
1: A gente tá precisando de muita fé, viu, todo mundo? Muita fé mesmo. A gente tá vendo aí acidentes nas rodovias, 23 mortes em um acidente.
0: Teve, não foi? Foi no Nordeste ali?
1: Hoje foi no Paraná.
0: Ah, foi no Paraná.
1: Teve um acidente na Bahia também com 44 pessoas de um ônibus.
0: Meu Deus do céu.
1: 13 pessoas saíram feridas. Graças a Deus não teve óbito. E resultado é que a gente vê tudo isso além das violências nas grandes cidades, né? Nas grandes cidades, Feira de Santana mesmo, nas últimas 24 horas, óbitos. E a gente fica aí pedindo a Deus, né? Fazendo.

0: A gente já se apega a Deus, né?
1: Isso.
0: E eu tenho certeza que os evangélicos aí nas suas orações, nesse encontro que vai até sábado, vai trazer mais paz e mais tranquilidade para esse povo bom de Jiqué.
1: Eu vou ali agora pro Sobe e Desce.
0: Ah, tu vai pro Sobe e Desce?
1: Vou pra casa,
0: já sei o cardápio?
1: Não, não sei não.
0: Não sabe, é surpresa.
1: Vou chegar lá, vai ter um rango pronto lá.
0: Já tem pronto, é. Eu também daqui a pouco, viu? Dona Socorro tá de plantão, daí o Gabriel e Rafael, é lá que tem uma surpresa pra gente lá na geladeira.
1: Ó, sabe quem tá ouvindo a gente?
0: Não.
1: O pessoal lá do bar e restaurante Estação. Meu amigo Gilmar, toda a equipe aí, duas caixas de som ligadas lá, gente, ouvindo.
0: É.
1: Nosso amigo Gilmar, bar e restaurante Estação. Valeu, Gilmar. Tá aí sempre curtindo a programação da GQFM. Vem agora aí, o Animando Comunicando, hein?
0: E um vai estar no YouTube, viu?
1: No YouTube também, né?
0: Vai estar no YouTube daqui a pouco. E mandando um abraço a todos vocês. Participa, manda mensagem, senão eu fico pensando que o programa não tem audiência. Eu sei que Léo agora bombou.
1: Pois é.
0: O pessoal tudo aí acompanhando, tudo curtindo o feriado. Olha, Léo, eu ouvi ontem de um ouvinte, um senhor, uma pessoa e a pessoa que é da, vamos dizer, classe A, classe B, ele disse, olha, eu só ouço a GQFM.
1: Estourado, né,
0: Léo? Aí eu digo, ah, muito obrigado, Sari, eu gosto muito da programação musical da GQFM. Isso quer dizer você, Ney Farinha, o Hélio Ferreira, né?
1: E da França,
0: que faz esse programa também musical, porque tem eu, Souza, o Júnior Mascote, o pessoal que faz jornalismo.
1: Isso.
0: Mas ele diz que gosta muito da programação da GQFM. Mas daqui a pouco eu vou esperar pra ver se os fiéis, eu tenho uma turma fiel de todos os dias no programa, vou ver se eles vão estar escutando hoje.
1: Uma da tarde tem Nancy Dias, viu?
0: Ah, hoje
1: é. Hoje tem a bonita.
0: A bela do rádio. A bela do rádio.
1: Uma da tarde tem Nancy Dias.
0: Então tá completo, ó. Começa
1: bombou.
0: Com você. Depois vem Animoura, depois Nancy Dias, aí o pessoal vai dizer sempre assim.
1: É a seleção da Espanha.
0: Da Espanha. Aí o pessoal vai dizer, eu nem queria. Daqui a pouco nós vamos duas entrevistas, surpresa aí pra vocês, daqui a pouco aqui no programa Animoura Comunicando.
1: Ali, bom trabalho, viu, Aninho?
0: Valeu, Léo, muito
1: valeu.
0: Obrigado. Toca a música aí pra gente chamar o povo.
1: Tá certo. Galera, um abraço, obrigado pela audiência, vem aí Animoura Comunicando. E a gente se encontra amanhã, sexta-feira, 1 da tarde. Um ótimo feriado. Valeu, até amanhã!

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2: É isso aí, meu compadre.

0: 5 minutos em Jequié, a capital das mulheres mais bonitas da Bahia. E as crianças também. Estamos chegando com o programa Ari Moura comunicando aqui pela Isso, e você liga, participa.
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0: Pronto, todo mundo já pode ligar a partir de agora. Vamos falar do seu feriado. Como é que está seu feriado? Tá em casa, tá na igreja, tá na rua, tá curtindo, tá passeando de carro? Como é que está sendo o seu feriado municipal? Porque esse feriado...
2: Hoje é quinta-feira.
0: Olha, tá vendo? Tu tá todo trocado aí, tá todo trocado, viu? Hoje é quinta-feira, pois é. Diga como é que está seu feriado, participe com a gente, tem aqui o YouTube e também o WhatsApp. E isso, liga pra gente, 3525-8977. O WhatsApp é 988-461549. Pronto, é só mandar agora a sua mensagem. Bora participar, todo mundo, bora acordar pra vida.
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0: Isso, quer dar sua opinião? Dê sua opinião, fala aí algum assunto importante que a gente possa até debater, discutir numa boa aqui, porque o programa vai até 1h05 hoje, viu? Hoje vai ser rapidinho, viu, Cida? Eita, que tá um sobe dela. Alô, Maria Moura, alô, Tonhão, tô chegando, me espera, não deixa queimar não, a linguiça, ao pão de alho, levar um pão de alho, viu? Vou levar um pão de alho daqui a pouco pra gente saborear, aproveitar aí o feriado. Hoje é quinta-feira, 20 de agosto de 2026. Hoje é dia do maçom. É dia do, aqui, feriado municipal, dia do evangélicos, né? Dia do evangélicos. E hoje é dia do maçom. Aqui em Jequié nós temos importantes lojas maçônicas. Parece que são três lojas, né? Três lojas maçônicas. Eu conheço a Areópica Jequiense ali no Jequiezinho e a União Beneficente ali na rua Colombo de Novaes, mas tem uma outra também naquela rua da Praça Luiz Viana que vai lá para Lomanto Júnior. Me faltou agora, falhou. A produção me deixou na mão aqui, falhou o nome da loja maçônica. Pois é, mas tem, e os maçons têm realizado um belíssimo trabalho, inclusive parceiro nossos aqui no programa Ari Moura comunicando na campanha do Natal Sem Fome. Espero que nesse ano eles possam novamente ajudar, como ajudaram e muito nesses dois últimos anos aí as lojas maçônicas, participando aí da campanha do Natal Sem Fome, tanto na doação como na arrecadação e também na distribuição. Começa em novembro aí a campanha do Natal Sem Fome. Agora nós tivemos a campanha do agasalho, inclusive contando aqui, tem a matéria, ontem nós lemos aqui as manchetes, né? As manchetes do blog arimoura.com.br e o CEMEC, que é ligado aí às mulheres empreendedoras de Jequié. Nós mostramos aqui elas com a quantidade muito boa de cobertores, doaram lá para a Fazenda da Esperança. Fazenda da Esperança. Isso. E aí a gente fica alegre, satisfeito com cada ano aparece, surge mais uma entidade participando dessas campanhas solidárias, que eu sei muito bem, eu sei que as igrejas evangélicas, como a Igreja Católica, realiza campanha o ano todo, porque campanha Natal Sem Fome, isso foi baseado no Herbert de Souza, o Betinho, que já é falecido, e ele lançou essa campanha lá no Rio de Janeiro e contou com o apoio da Rede Globo, e aí já tomou uma dimensão grande. Aqui nós tivemos, eu não, outros companheiros meus de rádio e também dona Nara Rubia teve essa ideia de lançar essa campanha aqui em Jequié, e aí nós abraçamos. Tem umas coisas, todo mundo, aproveitando esse feriado, você tá em casa agora, no sobe e desce? Que bom, você tá agora aí em casa descansando, aproveitando esse feriado, que amanhã volta tudo normal, amanhã é sexta-feira, viu? Amanhã vai funcionar tudo, hoje não tá funcionando banco, não tá funcionando repartições públicas, não tá funcionando colégios, nenhum, nem particular, nem público. O comércio, eu passei de manhã, algumas lojas ainda arriscaram abrir. Com certeza agora à tarde ninguém vai abrir nada. Centro de abastecimento Vicente Grilo, o pessoal está recebendo, né, mercadorias para a comercialização, principalmente amanhã e sábado. Então, aqui é feriado municipal, mas a gente sabe realmente da importância do pessoal abraçar sempre essas causas. E a gente vê aí agora o SEMEC, a Associação Comercial e Industrial de Jequié, aí com o presidente Major, já vinha também apoiando esse evento o ex-presidente, né? Ele que sempre teve voltado aí para a questão social. Mas aparecem umas coisas na vida da gente que eu nem pensava, eu sou muito desligado. Já fui mais ainda, e agora a gente até aqui está mais ligadinho, mas sempre fui muito desligado. E eu não participava desses movimentos sociais e nada. De repente vem aquela vontade assim, de dentro para fora. Só pode ser Deus. Eu só acredito em Deus que faz essas coisas. Sari, por que você não participa dessa campanha? O colega não quis mais fazer lá na rádio que a gente trabalhava. E aí eu fui e falei com o gerente. Ele disse, não, pode fazer. Pronto, abracei essa causa. Sabe o resultado? Nós completamos o ano passado 25 anos. 25 anos que a gente realiza essa campanha de Jequié. Eu sou um colaborador, eu faço a parte de divulgação, mas tem aquelas pessoas como o Rotary Clube Jequié, Cidade Sol, como as lojas maçônicas, né? Como o Corpo de Bombeiro. O Corpo de Bombeiro já tem 2 anos que não participa, não sei, a comandante aí do bombeiro atual não quis participar, ela disse que não podia e tal, é uma decisão dela. Isso aí no setor militar tem muito isso. Cada militar, cada oficial, cada comandante pensa de uma forma diferente. Já ela não quis esses 2 últimos anos participar. O Corpo de Bombeiro, a gente sentiu muita falta, porque o pessoal gostava da participação do Corpo de Bombeiro, porque estava lá a viatura com a sirene ligada, o pessoal participando, era muito importante. Eu espero que esse ano ela possa rever essa questão e voltar a participar com a gente. A JQFM, a JQFM aqui sempre deu apoio, os colegas Lucas França, que é o coordenador, hoje o nosso gerente, Matheus Bodega, tem a maior boa vontade, o carro da rádio vai, participa das carreatas aos domingos, é muito importante. E agora nós tivemos essa campanha do agasalho, aqui o programa eu falei duas vezes aqui no programa, nós arrecadamos 38 cobertores. Os parceiros são os nossos parceiros, é os parceiros que nós temos aqui com o programa Arimora Comunicando e aqui com a Jequié FM. Fizemos a entrega, publiquei no blog, que eu faço tudo isso. Tinha um colega meu que eu era muito amigo dele, ele foi até prefeito, viu, de Salvador, Fernando José. Ele tinha um ditado que ele falava: eu mato a cobra e mostro o pau. Ele falava muito isso: eu mato a cobra e mostro o pau. Pois é, a gente faz a campanha, faz a arrecadação e mostra aonde nós entregamos. Agora a gente evita expor, né, mostrar foto das pessoas, não é? Porque fica chato, não é? Não é legal. E aí a gente mostra só os bairros aonde a gente entregou os cobertores. Mas eu só tenho a agradecer a todos vocês. Já estou agradecendo aqui, o pessoal já está passando mensagem aqui. O meu zap aqui não para, viu? Só está tocando aqui. Já tem mensagem aqui de Lafayette Coutinho, já tem mensagem de Itabuna, daqui a pouco de São Paulo. A gente vai dar, né? A gente vai ao primeiro bloco comercial, daqui a pouco a gente já volta com o tempo e a temperatura, os destaques do blog arimora.com.br e sua participação. Ligue, pode já mandando aí sua mensagem no WhatsApp, né, daqui da rádio, 988461549, ou então aqui pelo YouTube. Estamos aqui no YouTube, tá bom? Pois é, nós vamos ao bloco comercial. 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
0: 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Eu vou tomar meu café de Itaúna, todo mundo, e volto já já.
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0: Olha a hora! 12:22 em Jequié. Vamos saber como é que tá o tempo aqui em Jequié. Vamos lá, JR, vamos lá.
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0: O tempo e a temperatura em Jequié. O tempo se apresenta bom, mas muitas nuvens, viu? Tá um pouquinho carregado agora, nesse momento, a visibilidade aqui na frente aqui da rádio da Jequié FM aqui na Avenida Rio Branco, a gente vê que Jequié está coberto de nuvens, né? Não tivemos chuvas hoje pela manhã e nem tem previsão de chuva agora para a tarde. Aqui nos estúdios da Jequié FM, na Avenida Rio Branco, esquina com a rua Doutor Ademário Eloy Silveira, subida aqui para o Hospital Geral Prado Valadares, aqui no Campo do América, os termômetros estão assinalando 26 graus. Já tem mais ou menos uma hora que eu cheguei aqui na rádio. Não vi passar uma só ambulância para o hospital. Hoje pela manhã saí, fui dar uma volta na rua para ver como é que estava. Não vi nenhuma ambulância. Isso quer dizer que no feriado o pessoal não adoece, não tem acidente, né? Graças a Deus. A gente só tem que agradecer a Deus que não está acontecendo nada, porque essa avenida aqui, esse cruzamento aqui da Avenida Rio Branco com a rua Doutor Ademário Eloy Silveira, rapaz, todos os dias quando a gente chega aqui pro programa, tá passando ambulância. E nos outros horários também, com certeza, toda hora tá passando ambulância. O SAMU sempre nos informando aí o atendimento que é feito nas 24 horas. Hoje eles não mandaram ainda. Não sei se é por causa do feriado, mas vamos ver. Tá chegando ele. Tá chegando ele.
1: Chegando ele, Gabriel de Moura.
0: Gabriel de Moura, boa tarde.
2: Boa tarde, Ari Moura, boa tarde, ouvintes do programa Ari Moura Comunicando.
0: A turma tá de folga lá.
2: Todo mundo.
0: Como é? 57, 58, 60, é 35, 12.
2: Não.
0: Não é não? Como é?
2: É alguns números, ó. Temos um 12, Cosme, que é seu ouvinte, ouve direto.
0: Cosme, ó, abraço, Cosme. Tá em casa, não sobe e desce, Cosme?
2: Ou tá em viagem, provavelmente.
0: Ah, pode estar em viagem, né? Um abraço pra Cosme.
2: Mandar um alô também pra PH.
0: PH
2: e Mateusão, a dupla.
0: E Mateusão, a dupla. Eu vi um dia, eu tava lá na porta da Embaía, lá no Distrito Industrial, eu vi ele saindo lá, tava na moto,
2: foi,
0: né? PH é que número?
2: PH é 39.
0: 39, vamos lá, quem mais?
2: Também tem Jackson, camisa 2.
0: Camisa 2?
2: É.
0: Conferente, então.
2: 22 anos.
0: 22 anos de Bahia. Rapaz, que bom. Parabéns, viu, Jackson? Aí mostra que é um funcionário padrão. Funcionário padrão. Porque o número 1 é Cássio, né?
2: Não.
0: Então, Jackson é número 2. Vamos lá, quem mais?
2: CREA BA fiscaliza usina de pedra do Cavalo, responsável por 60% do abastecimento de Salvador.
0: Pois é, Pedra do Cavalo, aquela barragem que fica ali às margens da BR-101, entre Cachoeira e São Félix. Eu já tomei um choque ali. Eu tomei um susto, viu, Ari Moura? Um susto! Eu, Tony Silva e Sardinha, nós fomos cobrir um jogo, não sei se foi, deve ter sido da seleção de Jequié, no Intermunicipal. Tem um estádio de Cachoeira que fica às margens do Rio Paraguaçu. E aí nós chegamos cedo, 10, 11 horas, bora logo pro estádio, bora ligar lá os equipamentos e tal, e conseguimos entrar no estádio. Lá uma arquibancadazinha, parecia do Aníbal Brito antigo aqui de Jequié, uma arquibancada de madeira, viu, todo mundo? Contando história, vamos contar a história, e é bom. Aí a gente foi deitar na arquibancada ali, tudo sossegado, aquele silêncio e tal. Rapaz, daqui a pouco fez um ronco. Parecia que era um terremoto. Um ronco, aquele negócio horrível. Aí quando a gente olhou lá pro lado da barragem de Pedra do Cavalo, tava abrindo as comportas. Abriu uma ou duas comportas, vinha água. Eu digo, vai acabar com tudo aqui agora. Aí, para a água chegar até no local onde ficava o estádio, até demorou assim uns 15 minutos. Mas deu aquela sensação diferente. É o caso que acontece aqui também com a barragem de pedra, né? Quando abre as comportas. E vocês que moram aí, alô, Tony da barragem? Tony da barragem todo dia tá ouvindo. Ele hoje deve estar ouvindo. Sábado ele encontra comigo lá no centro de abastecimento Vicente Grilo. Um abraço para essa turma boa. Então, essas visitas, essas fiscalizações, é importantíssimo, que aqui você disse, CREA fiscaliza usina de pedra do Cavalo, responsável hoje por 60% do abastecimento de água de Salvador. Vamos lá.
2: ETAP Summit 2026 percorre a Bahia com agenda de inovação em mais de 30 municípios.
0: É, eu estou aguardando, o pessoal ficou de ligar, tá quase na hora, falta ainda 2 minutos aí, o pessoal ficou de ligar aí do Sebrae para falar desse evento que está acontecendo em vários municípios e vai acontecer aqui em Jequié. Vou esperar a pessoa que ficou de ligar aqui para participar conosco aqui do programa Ari Moura Comunicando.
2: Governador do distrito 4391 visita clubes de Rotary em Jequié.
0: Pois é, esteve aí o casal de o governador do Rotary, todos os anos é eleito o governador que administra todos os clubes de Rotary da Bahia e Sergipe. E ele esteve aí desde o dia 18, dia 19. Não sei se permanece hoje por aqui, porque talvez vá visitar o Rotary de Jaguaquara, tem o Rotary de Piauí. Então ele esteve visitando, ele vem ver as atividades que o Clube de Rotary, os Clubes de Rotary realiza aqui em Jequié. E diga-se de passagem, antigamente o pessoal pensava que Rotary era só aquela reunião de pessoas ligadas ao comércio, à indústria, profissionais liberais, que se reuniam naquele clube que tem ali, que a turma chama até o Clube Navio, né? Que parece um navio ali na rua Presidente Dutra, chegando ali na Praça Luiz Viana. Foi ali que ontem foi realizada a recepção ao governador do distrito 4391. Pois bem, ele veio com a esposa, ele é de Arapiraca, Sergipe, e fez essa visita e aproveita para ver as atividades que os clubes de Rotary. Nós temos 4 clubes de Rotary aqui. Rotary Clube Jequié, que é o mais antigo, tem mais de 70 anos. Tem o Rotary Clube Jequié Norte, tem o Rotary Clube Jequié Cidade Sol, tem o Rotary Clube Jequié Vale das Montanhas. Esse clube aí é só composto por mulheres, e tem também o Rotaract, que é formado por jovens. Você pode entrar, todo mundo, vocês aí querem, pode procurar o Rotary, querendo participar do Rotaract, os jovens aí 17, 16, 15 anos, 19 anos, podem participar. É interessante, é muito bom, porque você aprende muito, e ainda tem as parcerias com clubes de Rotary do mundo inteiro. São mais de 180 clubes de Rotary espalhados pelo mundo. Aqui de Jequié já foram vários rotarianos, filhos de rotariano, participar de reuniões em Rotary e ficar até estudando nos Estados Unidos, estudando, aprendendo inglês. É muito importante. E Rotary também participa conosco aqui na campanha do Natal Sem Fome. Vamos lá.
2: Vamos lá, dia do evangélico comemorado em Jequié.
0: Pois é, quem esteve lá ontem? Quem esteve lá ontem foi o JR, fotografando, fazendo vídeos ontem, no primeiro dia aí dessas celebrações aí do dia do evangélico, que é hoje, dia 20 de agosto, tá? A data é hoje, o feriado é hoje, mas a programação começou desde ontem. Inclusive um cantor que estava programado para se apresentar ontem lá na Praça da Bíblia, no bairro de Quezinho, não pôde comparecer, teve algum empecilho aí no transporte, mas a organização, a OPEG, já divulgou uma nota aí, inclusive nessa matéria que tem aqui no blog arimoura.com.br, já informa que esse cantor deverá,
3: é Samuel Eleutério. Foi um erro da produção, marcaram no mesmo dia em outra cidade o show dele. Aí conseguiram agendar, parece que hoje ele vai tocar na praça.
0: Pronto, o pessoal já tá ligando aí, deve ser do Sebrae, para participar conosco aqui do programa Ari Moura Comunicando. Pois é, vamos lá em frente, vamos lá.
2: Vem aí
0: o quê?
2: Um festival de torta.
0: Isso,
2: rapaz, até fome.
0: Tá vendo, tia? Olha aí, o projeto social Matheus Chaves vai realizar aí o festival de tortas, e vai ser na Praça Rui Barbosa. Então a gente já tá aí convidando o pessoal para colaborar. Você pode colaborar, pode entrar em contato com o Instagram também aí do projeto social Matheus Chaves. Vale, é muito interessante realmente vocês participarem, viu? Pois é, vamos ter aí. Já estamos aí com um contato. Vamos lá ver aí. Vamos ver aí. Já tá ok aqui, vamos ver. Boa tarde, vamos chamar para manter o contato. É, vamos ver, já tá na linha? Não. Não. Eu já tô mantendo contato aqui com o pessoal do Sebrae e a gente vai ao bloco comercial e a gente volta já.

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0: 12:37 em Jequié. 12:37. Eu acho que é Salvador, né? Vamos saber aí. De Priscila Gomes, analista, ela que é a convidada especial aqui do programa Ari Moura, comunicando aqui na Jequié FM, e vai nos falar sobre um evento que está acontecendo em vários municípios da Bahia. Priscila, inicialmente, boa tarde, eu gostaria de saber de você que eventos são esses, essa agenda de inovação que está sendo realizada em quase 30 municípios da Bahia. Boa tarde.
1: Boa tarde a todos os ouvintes, obrigada pela oportunidade de estar aqui falando com vocês sobre o nosso Unitec, que é um evento de inovação que tem sido ocorrido em toda a Bahia, uma realização do SEBRAE Bahia através do projeto Startup, junto com a SET, Secretaria de Ciência, Tecnologia e Inovação. E na região ele vem acontecendo com vários parceiros, então é um evento que o SEBRAE e a não estão realizando sozinhos, né? Temos parceiros aí nas várias cidades do território. E a ideia é trazer a discussão de inovação para o nosso território, um pouco mais das oportunidades e desafios que temos, né? Como inovar, como trazer um pensamento diferente, soluções diferentes para ajudar nossos territórios e nossas empresas a se desenvolverem. Falar sobre acesso a crédito para projetos de inovação e fazer com os participantes, oportunizar que eles se conheçam, que conheçam parceiros, possíveis investidores. Então é um evento pensado para levar mais inovação para a nossa história, para as nossas empresas, para os nossos startups, para os nossos estudantes, então para o público geral que gosta e quer aplicar a temática de inovação no seu dia a dia.
0: Priscila, eu observo aqui que já foram realizadas participações em vários municípios, exemplo de Paulo Afonso, que vocês trataram lá o papel da terra na nova economia global. Senhor do Bonfim, vocês falaram o papel da terra e na nova economia global. Em Jacobina, vocês falaram sobre a corrida global pela liderança da IA. Enriquecer o papel da terra na nova economia global. Esses seriam assuntos fixos ou são variados os assuntos a depender da localidade?
1: São assuntos variados, que foram selecionados com base nas oportunidades identificadas dentro do território, né? E aí, o nosso território, a temática que foi selecionada, inclusive sugerida pela própria SET, foi justamente a inovação através das oportunidades do território. Então a gente vai trazer muito forte essa temática e dentro do que tem no nosso território, como a gente pode aproveitar para inovar, para trazer soluções diferentes, para avançar mesmo, né? Trazer desenvolvimento para o nosso território, usando para isso. Então a gente junta temas de IA, temas de fomento, de acesso a crédito, mas sempre com esse foco de, com base no nosso território, como desenvolver.
0: Ontem, dia 20, aliás, hoje é dia 20, hoje está programado Euclides da Cunha, não é? Bem lá no norte da Bahia, porque vocês já tiveram em Paulo Afonso, Jacobina, naquela região, estão descendo aí para Euclides da Cunha. Amanhã, dia 21 de agosto, está programado Feira de Santana, dia 24 de agosto, em Barreiras, 25 de agosto, Itapetinga, 26 de agosto, em Ilhéus, e Jequié está programado dia 27 de agosto com a inovação no governo para impulsionar a gestão pública. É isso mesmo?
1: Exatamente. E dia 26 também vai acontecer o de Vitória da Conquista.
0: Ah, Vitória, é verdade, dia 26 também Vitória da Conquista, tem Lauro de Freitas também, tem Ilhéus, não é isso? Tem Ilhéus.
1: Isso.
0: Dia 27, que será em Jequié também, em Camaçari, aí volta a Juazeiro, e dia 28, Teixeira de Freitas, lá no extremo sul da Bahia. E por último, dia 24, aliás, 23, que eu falei aqui, é de setembro, será em Teixeira de Freitas, dia 24 de setembro, em Porto Seguro, não é isso?
1: Exatamente, vai ser um circuito grande aí, quando a gente vai ter aí alguns dias, né, os 2 meses, trazendo a temática de inovação junto aí com a SET, com os parceiros locais, desenvolver
0: o
1: nosso território.
0: Certo, e nós estaremos aqui, já sabe o local aqui em Jequié, onde vai ser realizado?
1: Em Jequié será no auditório da UESB.
0: Da UESB, é no campus. Sim. Da Universidade Estadual da Bahia, na UESB, eu acredito que seja lá no auditório Ali Salomão.
1: Exatamente.
0: Pois é, então, é aberto ao público?
1: É aberto ao público, é gratuita a participação, né? A limitação é pelo tamanho do espaço, né? Então a gente indica que se faça a inscrição antes para garantir a vaga. E as inscrições estão sendo realizadas pela plataforma do Simpla.
0: Ah, e as pessoas podem se inscrever a partir já de agora, por exemplo, aqui em Jequié, Priscila, hoje é um feriado municipal, mas amanhã tudo volta ao normal, o funcionamento, acredito que a UESB também, a UESB estava até tendo um pequeno problema lá com uma empresa, ficou 3 dias sem atividade, mas já está voltando também à normalidade, e a partir de segunda-feira as pessoas já podem se inscrever, porque está programado aqui para o dia 27. Não é isso, Jequié? 27.
1: Exatamente.
0: 27. Então fica aberto ao público. A participação vai ser lá na UESB. Aqui nós temos também o escritório do SEBRAE, que eles podem tomar maiores informações.
1: Perfeito. Qualquer dúvida pode entrar em contato com a gente através do escritório do SEBRAE para a gente tirar dúvidas também.
0: Priscila, muito obrigado a você por ter atendido aí o convite aqui do programa Ari Moura Comunicando, aqui na GQFM. Nós vamos, por certo, você vai estar aqui também, né?
1: Com certeza. E agradecer a vocês pelo convite e reforçar o convite para os empresários, para os empreendedores, para os estudantes. Então, se você quer saber mais sobre inovação, quer saber um apoio sobre o seu projeto, para a sua empresa, na sua área, participe com a gente desse evento que vai agregar muito para você.
0: Pois é, muito obrigado, tá aí, portanto, as informações, a matéria, inclusive com essa programação de todas as cidades aqui da Bahia, já está publicada aqui também no blog arimoura.com.br. Muito obrigado a você.
1: Obrigada aí.
0: Olha a hora! 12 horas e 44 minutos. Deixa eu me ver aqui que eu tenho uma outra notícia. Ela já chegou, viu? Chegou cedo, porque hoje a gente vai também sair mais cedo, viu? Eu tô cheirando o churrasco na casa de Maria Moura.
2: Então.
0: Eu vou sair daqui correndo, viu? Vou sair, ó aí, ó. Ó que ele botou aí, ó. Tá vendo? Pois é. Homem é condenado a quase 60 anos de prisão pela morte da ex-companheira, líder quilombola. Foi na Bahia, viu? E tá tendo uma greve dos bancários. Que situação, é uma profissão lindíssima, muito boa. Eu já fiz concurso uma vez, era na época o Baneb. Eu só fiz a primeira prova e pronto. É igual vestibular. Eu fiz o vestibular para educação física, eu fui reprovado na competição, na volta lá na Fonte Nova e na Piscina Olímpica. Lá,
3: eu não acredito.
0: Pode ter certeza. Banco abre mais de 200 vagas de emprego em 6 cidades da Bahia. Vamos ver aqui onde é esses empregos, olha aí, ó. A gente falando, porque tem tido muita dispensa de bancário, né?
4: Uma coisa também para falar, Imora, aquela loja que fechou ali, né, na
0: 2 de julho, as Casas Bahia?
4: Não, a outra que vai ser agora a loja Renner.
0: Ah, na Rua da Itália.
4: Isso. Eu tava vendo aqui nas pesquisas, nas reportagens, que nem a Casas Bahia, essas grandes empresas que estão querendo renegociar as dívidas e tudo, a Renner tá no meio também.
0: Tá também?
4: E como que ela vai estar abrindo aqui também, Jequié?
0: Pois é, e já tá nessa boca da bigorna.
4: Exatamente.
0: Na boca da bigorna.
4: E tô sabendo aí também, tem lojas aqui em Jequié, não vou citar nomes, vamos supor, lojas que tem 3 lojas aqui no comércio de Jequié. Como as coisas estão difíceis, tem lojas que vai estar fechando, tipo, 2 lojas para unir uma só novamente.
0: Mas não vai poder abrigar toda a mão de obra, né? Porque uma loja só, se 3 lojas você tiver, por exemplo, 30 funcionários, 10 em cada, ficando uma loja só vai ficar os 10. Essa é a minha preocupação, todo mundo. Vocês que estão, por favor, eu não quero estragar seu feriado, não. Você tá aí almoçando numa bem boa aí. Bom, o Jari Moura vai trazer problema de

0: as lojas Bahia, porque ela alega que essas lojas, foram 280 lojas fechadas aí pelo Brasil, eles alegam que não estava com, por exemplo, aqui eles pagavam aluguel, luz, água, telefone, impostos, funcionários, tudo, o custo ficaria muito mais alto do que o que eles estão comercializando através da internet. A internet, eles têm o quê? 5, 6, 10 funcionários para cada setor, né? Onde eles mantêm os contatos com o consumidor e vende, manda entregar, né? O que se gasta, a despesa que tem, para eles é bem menor do que tá com a loja estabelecida. É o que você fala aí da renda, né? O Santander está com cerca de 230 vagas de emprego abertas em diferentes regiões do país. Na Bahia, há oportunidades para 6 cidades: Salvador, Feira de Santana, Vitória da Conquista, Lauro de Freitas, Irecê e Paulo Afonso. Jequié não está. A agência da Santander fica ali na Praça Luiz Viana. Olha a hora! 12:49. Quem vai olhar aqui no YouTube? Quem é que tá aqui? Quem é que tá aqui no YouTube? A galera, quem é? Onde é que você vê? Vê pelo celular aí. Olha aí pra ver quem está aí no YouTube.
1: Aproveitar também pra mandar uma boa tarde pra Lene Plasticouro, que tá ligado na programação aqui da GFM.
0: Ah, verdade. Ela é a turma boa. Sua amiga é, Nancy? Pois é, Nancy, você tá aqui, Nancy? Vem pra cá. Vem, tô com saudade de tu, meu amor. Opa, tomara que da careca não esteja ouvindo a rádio.
2: Ouvindo.
0: Também não, que tá trabalhando, por isso que eu tô ousado.
1: Aí a Limura fala: socorro, meu Deus.
0: Tá de serviço, só sai amanhã.
2: Então tá tudo bem.
0: Tá no plantão. Boa tarde.
2: Boa tarde, meu amor.
0: Mas botaram você pra trabalhar dia de hoje, que mal, Maria. Você não precisa de inimigo, não, viu? Não, não precisa, não.
2: É porque você sabe que aqui tem uma política seguinte: num feriado uma turma folga e no outro feriado uma turma trabalha. Aí foi justamente aconteceu isso. No feriado passado eu folguei. Aí nesse feriado eu trabalho. Foi isso.
0: Porque Léo, inclusive, fez o programa da manhã no lugar de Lucas. Agora Lucas folga todo dia. Todo dia, feriado. Domingo é.
2: Não.
0: Feriado.
2: Não tô deixando ele com essas folgas, não. Boa tarde, Gabriel. Boa tarde, JR. Ah, é uma satisfação, um prazer estar junto com a família Moura, que eu tanto amo.
0: Pois é.
2: E mandar um beijo pra Marta Moura. Essa semana ela tava me ouvindo.
0: Tá lá ouvindo. Ela picou o pau aí no negócio da empresa de ônibus, dizendo que a passagem é cara, de Itabuna pra Jequié pra Itabuna, e que bota uns ônibus velho. Eu digo, eu vou falar com o gerente, ele vai ter que dar uma resposta aqui.
2: Boa.
0: Meu amigo Tarcísio.
2: Boa, então Tarcísio.
0: Vou convocar ele pra falar, explicar que coisa é essa. A gente tá no século 21, né? Ano 2026. Isso. As coisas, a gente vê cada ônibus bonitão, porque não bota uns ônibus bonitão?
2: Precisa,
0: pra ir pra Itabuna, pra Marta Moura viajar.
2: Agora, dia que você falou de ônibus, vou falar também, vou aproveitar e fazer uma reclamação.
0: Faça.
2: Aproveitar, né? O programa Ari Moura Comunicando, que é um programa que a gente pode falar. Ari, a reclamação, na verdade, é a respeito de alguns usuários dos ônibus coletivos.
0: Sim.
2: Eu tô ultimamente pegando ônibus praticamente todos os dias. E ontem, eu pegando ônibus do Mandacaru, Ari, algumas pessoas entraram no ônibus, descascaram tangerina e jogaram tudo dentro do ônibus.
0: As cascas da tangerina.
2: Jogaram tudo dentro do ônibus. Eu fiquei indignada. Ai, Ari, eu fiquei indignada, porque assim, a gente sabe que tem pessoas que limpam, mas essa civilidade a gente precisa ter. Então, assim, é porque de verdade eu não vi quem foi que descascou a tangerina e jogou as cascas no chão do ônibus, senão eu teria falado. Eu teria falado, porque os outros que vão entrar e vão encontrar o ônibus todo sujo e vai dizer: o ônibus tá uma sujeira. Mas o ônibus não se sujou sozinho. Alguém teve que jogar.
1: Imagine a casa dessa pessoa, como
2: isso
1: é
2: que eu pensei, Jota, muito bem, foi isso mesmo que eu pensei, Jota.
0: Imagina, a pessoa não tem uma, eu me lembro aqui de que uma vez eu saindo com uma pessoa e tal, quando eu vi ela tava jogando papel na rua, no meu carro, dentro do meu carro plotado, tudo. Eu disse: vem cá, vou voltar. Vou fazer você pegar o papel. Eu não pude parar, não me lembro da época.
2: Sim.
0: Porque tinha dois carros atrás. Se eu parar, o pessoal queria passar por cima, buzinar e tal e tal. Mas eu ia fazer voltar e pegar o papel do chão. Como é que joga, né? Porque dentro do carro a gente tem até uma sacolinha pra botar.
2: Exatamente.
0: Em casa tem cestos, né?
2: Isso.
0: No ônibus você não tem cesto, você guarda, bota no bolso.

0: um ponto.
1: Exatamente. Então, é preciso ter essa consciência, né, Ari? Então eu fiquei muito chateada com isso e aproveito aí o programa Ari Moura Comunicando para estar falando, que eu sei que muitas pessoas estão neste momento assistindo agora pela, também pelo YouTube.
0: Oh, tá aqui nos vendo.
1: Maravilha, né?
0: Tá mostrando assim? Eu sei que não mostre, viu? Olha que notícias boas.
1: Sim.
0: Olha, a doutora Paula Monteiro é cardiologista. Ela atende no hospital Nossa Senhora do Perpétuo Socorro. Ó.
1: Tá subindo aí. A ambulância.
0: Acabei de falar que hoje eu não tinha escutado ainda.
1: Pois é.
0: Já subiu uma agora, tá vendo?
1: É.
0: Foi eu falar, subiu uma ambulância agora, viu, todo mundo? Indo aí pro hospital Prado Valadares. Pois é, doutora Paula Monteiro, ela é cardiologista, atende no hospital Nossa Senhora. Eu fiz exame lá essa semana.
1: Foi,
0: viu?
1: Que bom.
0: Mas, rapaz, me encheram de aparelho, eu dormi com um bocado de aparelho no nariz. Eu vou te mostrar a foto.
1: Tá,
0: vou
1: mostra.
0: Mandar pra tu, mas tu não bota na rede social.
1: Bota, não.
0: Senão
1: pode ficar tranquilo.
0: Foi aparelho, rapaz, pra avaliar. Olha, gente, você chegou acima de 50, 60 anos, tem que cuidar da saúde. Não tem jeito. Eu tô fazendo
1: pilates. Amanhã é seu aniversário.
0: É?
1: É.
0: Amanhã?
1: É, sim, sexta-feira,
0: e,
1: dia 20.
0: E não é feriado, o feriado foi
1: pois
0: hoje.
1: Pois é, eles anteciparam o feriado pra hoje.
0: Pra hoje.
1: Pra você poder curtir mais um dia antes, né, seu aniversário.
0: E eu tô fazendo pilates agora,
1: que
0: não
1: ótimo.
0: Sei o nome da minha fisioterapeuta, mas aqui, olha, em Lafayette Coutinho, né, tem um mês que inaugurou o primeiro pilates. Uma maravilha.
1: É vida, pilates é, vida. É muito bom.
0: Olha, um avanço na saúde da cidade. Olha, vou mandar aqui um alô especial para Magda Novaes, ela é fisioterapeuta, é quem está atendendo lá na clínica lá de Pilates, lá em Lafayette Coutinho. Amanhã não, segunda-feira eu vou tomar nota direitinho do nome da minha fisioterapeuta para falar também aqui no programa. Eu comecei, Leandro, comecei a fazer Pilates, minha médica mesmo tá numa alegria. Ela disse, ô Glória, cadê a aleluia? Já botou aleluia aí até as horas aí, viu? Vamos lá, cadê o povo que vê, cadê quem que tá aí no YouTube? Tem alguém?
2: No YouTube temos alguns ouvintes. Quem mandou mensagem foi Tatiele Oliveira.
0: Tatiele Oliveira.
2: Boa tarde, Ari, Gabriel e JR. E a todos os ouvintes desse programa maravilhoso.
0: Tatiele, né?
2: Isso.
0: Tatiele. Valeu, Tatiele. Obrigado aí pela sua. Tá nos vendo aí, né? Pelo YouTube. Vamos lá.
2: Reinaldo Chaves, estamos.
0: Ah, figuraça.
2: Estamos nas queimadas no sítio Matheus Chaves.
0: Opa, que beleza nas queimadas, hein? Deve estar rolando um sobe e desce lá. É, rapaz.
1: Vou aproveitar e pra dizer pra você, falar em sobe e desce. Hoje, sabe onde é que tem um sobe e desce? Não sei se ainda tem, mas hoje eu fui convidada pra saborear uma deliciosa feijoada da chefe Cida Cabral.
0: Vixe, aonde?
1: Pois é. Ó, eu acredito que seja na casa dela, porque pode ser entrega. Pode ser entrega ou reserva, né?
0: Mas tem aí o teu contato?
1: Tem contato aqui, o telefone dela. Quem quiser, manda mensagem aqui que eu mando, né?
0: Manda.
1: Que ela não me deu autorizou pra falar.
0: Manda
1: né?
0: Mensagem aqui pra rádio, né?
1: É, isso.
0: A rádio, né?
1: É, pois é, Ari, eu não sei se ainda tem, mas eu vou mandar um beijo pra chefe Cida Cabral, que fez uma deliciosa feijoada.
0: Olha.
1: Sabor e tradição, feijoada da chefe Cida Cabral, um beijo pra ela.
0: Eu vou lá pro churrasco de Maria Moura e Tonhão.
1: É garantido,
0: o preço,
1: né,
0: é melhor.
1: É.
0: Vamos lá, tem mais alguém aí? Tem alguém aí? Então vamos pros fiéis, quem vai pra lá ou vai pra cá? Vai pro YouTube.
2: Vamos ver, do YouTube também tem Ederaldo Pereira.
0: Ederaldo, gente boa.
1: Do Mandacaru.
0: É aí, ó.
1: É, do Mandacaru.
0: Vai lá.
2: Quem também tá ouvindo é Sanei Andrade, lá em Lafayette Contigo.
0: Figuraça.
1: Amigo de Ari.
0: Casal, amigo. Hoje a chamada do programa, eu botei uma foto deles aqui no estúdio da GQFM com a equipe toda do programa.
1: Sim, que ótimo.
0: Sanei, Antônio, uma figuraça. Eu vou me escalar sozinho pra ir. Porque
2: Sanei
0: não,
2: de Lafayette, né?
0: Lafayette Coutinho, é esposo de Dona Leandra. E Dona Leandra adora rádio. Ela hoje disse que ficou sentindo muito. Viu, Lucas França? Você não fica faltando trabalho, não, Lucas França. É, o pessoal reclama. Ela disse que adora as orações,
1: é,
0: né? Ah, eu chamo a missa.
1: A missa de aí, Lucas, é.
0: Quando eu chego aqui, 11h30, 11h40, tá Lucas celebrando aqui a missa.
1: Isso.
0: Tá dizendo, vai até 1h10, olha, até 12h10, 12h15, pois é. E aí tem essa missa de Lucas. Todo dia ela disse que sentiu falta hoje das orações de Lucas França.
1: Amanhã tem.
0: Amanhã tem.
1: Oh, Cida, Cida Fonseca, sim, lá da Café Filho, tá te ouvindo. Ela é comadre de Cida Cabral, ela tá dizendo aqui.
0: E ela disse que foi ela que ensinou a Cida Cabral a fazer um bocado de comida.
1: Ah, acredito, foi. Porque aquele frango xadrez dela, hein?
0: Eita, sucesso, chega a freguesia. Chega a freguesia, né? Eu fui no aniversário dela e fui também no aniversário do dia da filha, né? Tá bom, bora, cadê o povo?
1: Tem uma mensagem aqui que mandaram pra mim, acho que inclusive mandaram até aí pro
0: vamos lá,
1: aí
0: vamos
1: também,
0: ver,
1: mas
0: vou
1: mandar pra você. Boa tarde, tem uma senhora que tem 80 anos, ela caiu da cama, fraturou o fêmur, tá há dias no hospital, HGI, esperando a regulação.
0: Esperando
1: uma regulação pra GQ, ela tá sofrendo
0: então
1: muito, sentindo muita dor, estamos fazendo apelo pra conseguir essa regulação. Ela é de Dário Meira, mãe de uma amiga, de uma cunhada, fez esse apelo pra ver se alguém se compadece. Eu sei que são muitas pessoas, mas a demanda é grande, mas ela tem 80 anos e ela tá sofrendo demais.
0: Pedir essa pessoa para entrar em contato amanhã no programa, amanhã, meio-dia.
1: Sim, acho que ela, eu acho que ela mandou a mensagem aí no mandou?
0: No YouTube,
1: mandou aí,
0: bora.
1: Mandou.
0: Tem mais alguém aí?
2: Por enquanto é isso.
0: Pois é, vamos lá agora pros fiéis, rápido.
3: Freguesia, olha a hora, olha a hora.
0: Aderaldo.
3: Ari Moura, Deni Moura, Abel de Moura, boa tarde, tudo bem? Aderaldo Naruca, estamos desejando um ótimo feriado para todos nós. Um ótimo programa, um abraço no coração de todo mundo. Eu tô ouvindo no YouTube e pela rádio.
0: Isso, rádio, olha tá, aí,
3: obrigado,
0: ó. Geraldo, vai guardando aqui, Gabriel.
3: Um abraço para Paulão, dona de novo, Ed de São Paulo, Lino da Suaíba, do João Fernando Lampo, Itagi, Cida do Mandaru, Bia, filha de Cida do Mandaru, Raíssa e toda a sua família lá na Bateia. E Zé Hipólito sumiu mesmo, ele só fala
0: pois
3: agora.
0: É. Não, ele percebeu. Não tinha mais aqui no meu programa.
3: Nancy não. Dias.
1: Obrigada.
3: Um abraço, coração de todo mundo, a fé de cada um, né?
0: Viu, Deraldo?
1: Ele tá ouvindo, é porque é o seguinte, sim, tem momentos em que ele fica sem conseguir
0: o sinal
1: da internet.
0: Eu tive lá na fazenda dele.
1: Aí ele precisa ir pra um lugar mais distante. Aí ele
0: falou, eu falo com ele, sobe a ladeira.
1: É isso, aí.
0: O caixa de fogo pra subir a ladeira lá, carregado de banana, um bocado de
1: foi,
0: jaca.
1: Foi, Ari.
0: Deu trabalho, viu? Zé Paulo teve que empurrar pra ajudar.
1: Pois é, tem mais.
0: Vamos lá.
4: Oi. Bom dia, Ari. Aqui é a moradora aqui da Espera Miranda. Gostaria de pedir o prefeito aí pra mandar podar o jardim de Espera Miranda aqui.
0: Ah, as árvores.
4: Tá caindo. Tá precisando de pintura e a gente tá com risco de vida aqui, que ontem caiu uma árvore aqui e tá aqui no chão até agora, no jardim aqui. Gostaria que tu pedisse aí, por favor, prefeito, pra ele mandar dar limpeza, limpar aqui a Espera Miranda.
0: Pronto, pedi ao pessoal do Departamento de Parques e Jardins da Prefeitura. Ô, todo mundo, passa lá na Espera Miranda pra podar as árvores, porque ela disse também com os carros, principalmente aqueles caminhões de baú, quando sai derrubando os galhos, suja tudo lá. Vai lá, todo mundo. Vamos, amanhã é sexta-feira, faz isso. A moradora tá pedindo aqui com tanto carinho, com tanta boa vontade. Vamos lá.
5: Bora embora. Aqui a gente vai com o Mané Vitorino. Nossa, o Mengão jogou muito, viu, moleque? E o Palmeiras também ganhou. E sábado, tem o Cruzeiro de novo, brasileiro. O Palmeiras vai pegar o Cruzeiro. Lá no Mineirão. Bora embora. Bora vender café de Itaúna.
0: Isso.
5: Bora embora.
0: Valeu, Gilberto.
5: Valeu, Limoura.
0: Valeu, Gilberto.
5: Valeu,
0: aí. Mané Vitorino, viu?
2: Tá lá,
0: Mané Vitorino. Grande Gilberto.
6: Boa tarde, Moura. Boa tarde, Gabriel Moura. Boa tarde, John Moura. Boa tarde, JR Moura. JR, mas Gabriel, você não tem que falar boa tarde, Ari Moura, não. Você tem que falar assim, boa tarde, meu pai. Quero mandar um alô especial pra minha amiga Nancy Dia. Hoje nós estamos ligada. Aderaldo, obrigado, Aderaldo, pelo bilhete da rifa. Pra a galerinha todinha. Beijo, irmão.
0: É uma figura, né?
1: Demais.
0: É animado.
2: Se tu vir 3 vezes seguida aqui, Nancy, no programa,
1: sim,
2: tu deixa de ser Nancy Dias.
1: Nancy
2: tu passa
1: Moura.
2: A ser Nancy Moura. Cida é assim.
1: Mas em janeiro eu sou Nancy Moura.
0: Nancy Moura. Janeiro todo, viu? Quando Deus quiser.
7: Tarde, Nancy Dias que tá aí na bancada, todo mundo, né? Aqui é Leão, tu fala daqui da cidade de Jaguaruna, Bahia. Aqui tá quente, aqui não tá muito quente, mas tá bom aqui, tá com 25 graus.
0: Opa, aí, ó.
7: Manda um toque de boa tarde para minha família na Fazenda Pontal, município de Jaguaruna, Bahia. Meu pai, Antônio dos Santos, meus irmãos Samuel e esse aqui, ó, e todos que estão curtindo, o Ari Moura comunicando. Vamos tomar café da Unha, que tá frio e tá bom e tá barato.
0: Pois é, ó, Jaguaruna, Manuel Vitorino, pessoal nas queimadas.
2: Lafayette Coutinho.
0: O programa deixou de ser de Jiqué, é um programa regional. É um programa da região. É do mundo. porque lá na Alemanha quem está nos ouvindo agora é Cíntia Kelly, lá na Alemanha. Vamos lá.
8: Boa tarde, meu amigo Animoura, boa tarde a toda essa galera que tem todo mundo. É mais aniversário, mas parabéns de hoje, viu? Deus te abençoa, te proteja. Você, essa pessoa incrível que você é, esse locutor abençoado. Trata seus ouvintes muito bem, sua fã, sua ouvinte, Cláudia Betânia. Trabalhando e vindo, Animoura.
0: Valeu, Cláudia Betânia. Figura, foi aniversariante essa semana. Agora ela não convidou, não disse se teve um sobezinho, sobe desce. Vavazito não fez um sobe desce aí, nada. No final da tarde, um bolinho. Nada. Fogo. Vamos
9: boa
0: lá.
9: Boa tarde, Moura. Mauro passando pra desejar uma boa tarde pra você e todos da bancada. Mandar um abraço pra Regi lá em São Paulo. E todos os ouvintes da GQFM, que Deus abençoe a todos. Um abraço pra turma da rodoviária, que Deus abençoe a todos. Tenham um bom dia, um bom feriado.
0: Quem é, rapaz? Quem foi aí? Tá aí. Lá na rodoviária. Terminal rodoviário.
2: É o Mauro.
0: Mauro é pontual. Teve ontem aqui no programa.
9: Boa tarde,
0: hoje.
9: Moura. Boa tarde, Gabriel de Moura. Passando uma mandar especial pra turma nossa aí de todo
0: olha,
9: dia.
0: Olha, quem
9: Cita
0: é?
9: Cita do Mandacaru, Leal do Mandacaru, Rei São Paulo, do Baixão. Guimarães, no sítio Boa Vista e Oliveira, em Boa Sul. Pessoal de Boa Sul, Nova Esperança, Ouro, Coqueiros, Herdeiro, Palmeiras e Arco Danta, São João, nossa amiga Novinha. E todos que curtem aí, assistem o Aluna Melhor. Lembrando que 19 de setembro tem Cavalgada, hein? Barracão do Vaqueiro, Fazenda Rocheiro com destino Oriente Novo. Retorno de Oriente Novo para o Barracão do Vaqueiro na Fazenda Rocheiro com forró caprichado chamando na sola da bota, hein? Tamo lá, é lá que nós vamos se encontrar, hein? Tchê, paixão, chama e cuida, hein? Grande,
0: valeu. Hoje não vai ter esporte, não.
9: Apoio total com os amigos e as amigas.
0: Ah, Paulão é 2 minutos. Paulão, todo dia 2 minutos. Todo ele repete a mesma coisa, mas é 2 minutos. Tem que ser.
10: Oi, Ari, boa tarde. Eu queria ver contigo. Sim. A gente tá fazendo uma solicitação pra poder pedir a regulação de uma senhora idosa de 80 anos de idade. Ele que dá no meio da dona Antônia. Ela caiu da cama, quebrou o fêmur.
0: Meu
10: e está
0: Deus.
10: Na HGI. Precisa da regulação pra gente é. Aí eu tô fazendo esse apelo pra culpa de quem for responsável de direito agilizar. Ela tá sofrendo muito, sentindo muitas dores. E ela pensa em uma pessoa idosa de 80 anos de idade, com fêmur quebrado. Aí eu tô fazendo esse apelo em todas as redes de comunicação para poder ver se a gente consegue achar a maneira de regular ela pra gente pra fazer a cirurgia dela e ela seguir a vida dela.
0: Olha, minha senhora, a senhora tá nos ouvindo, o próprio hospital aí de Piauí entra em contato com o Hospital Geral Prado Valadares aqui em Jequié para saber a disponibilidade de vaga e fazer essa regulação. A Secretaria Municipal de Saúde aí de Piauí com o Hospital Geral Prado Valadares, que é tudo do mesmo partido, é tudo da mesma, todo mundo tá na mesma linha, pronto, eles podem resolver isso. Não é justo uma senhora de 80 e tantos anos ficar em cima de uma cama com esse problema que a senhora que está contando, tá assim, tem que procurar a solução. Ela já veio de Dário Meira para Ipiaú, porque Dário Meira não tem um hospital, veio para o Hospital de Piauí. O Hospital de Piauí talvez não está em condições de fazer o atendimento que ela precisa. Claro que vem para o Hospital Geral Prado Valadares. É só entrar em contato de hospital para hospital, cobre aí, peça. Agora, se não atenderem, a senhora pode voltar a ligar o programa e diga: olha, Ari. Você liga, Ari, eu fiz aí o que o senhor pediu, o que o senhor falou, o que o senhor orientou e não atenderam. Aí é outra história, aí a gente vai entrar em ação.
2: E aproveitando para falar de Dário Meira, a ponte que está interditada só está passando carros pequenos.
0: Passeio, caminhão não está passando, olha não. Aí. Que situação, acabou, não tem esporte hoje não, não vai falar da vitória do Flamengo não.
1: Vai,
0: chama.
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0: Cadê ele pra dizer o que foi que aconteceu ontem? Eu quero saber. Ontem foi Copa Libertadores da América, foi isso mesmo?
2: Comembol Libertadores e tivemos brasileiros jogando.
0: Vamos.
2: Quem jogou foi o Palmeiras fora de casa contra o Cerro Porteño. Jogo de ida foi 1-1.
0: Sim.
2: E fora de casa o Palmeiras venceu por 1-0.
0: Gol de cabeça.
2: Classificado para as
0: quarta de final.
2: Isso. E o Flamengo ontem, jogo de ida contra o Cruzeiro, foi 1-1?
0: Foi.
2: 1-1 e jogo de volta no Maracanã, 2-1 para o Flamengo.
0: Rapaz, quando o Cruzeiro empatou, eu digo, vai dar B.O. Vai dar B.O. Mas depois, o Flamengo, com os jogadores que tem, parece que fica jogando individualmente. Parece que joga. Vamos chamar o John pra ver o que é que joga. Boa tarde,
12: olá,
0: John.
12: Aí, Gabriel, JR, e a você, ouvinte do Arimoura, comunicando aqui da melhor, e pra você que nos acompanha através do YouTube, boa tarde. Então, de Barra Avenida para o Mundo, Tainá Santos é convocada para a Copa do Mundo Sub-20. Aos 19 anos, a atacante ligada à Barra Avenida, zona rural de Jequié, foi convocada para defender a seleção brasileira Sub-20 na Copa do Mundo da categoria. A trajetória da jogadora, Ari, começou no Doce Mel Jequié, onde ainda muito jovem teve contato com competições nacionais. Aos 15 anos, recebeu sua primeira convocação para a seleção brasileira. Depois, Tainá passou pelo Fortaleza, clube pelo qual viveu uma das principais fases da carreira. Em 2025, marcou 19 gols em 19 jogos, foi campeã da Copa Maria Bonita e decidiu a final contra o Sport com um gol do título. Também terminou a competição como artilheira com 10 gols. Em 2026, a atacante acertou com o Ferroviária e voltou a se destacar pela seleção sub-20. Durante a temporada, participou da conquista do Campeonato Sul-Americano da categoria, marcando um dos gols da campanha brasileira. Agora, após passagens pelo futebol baiano e cearense, títulos, gols e sucessivas convocações, Tainá terá a oportunidade de disputar sua primeira Copa do Mundo pela seleção brasileira. A convocação representa um momento histórico para a jovem atacante e também para o Jequié e o futebol feminino da Bahia. Uma trajetória iniciada no interior do estado, que agora chega ao maior palco do futebol mundial. De Barra Avenida para o Mundo, de Jequié para a seleção. Parabéns, Tainá, e todo o público jequiense, ao Doce Mel, ao Tinho, e as meninas também, que fazem parte dessa conquista da Tainá, e que ela brilhe muito representando a nossa cidade e, claro, a Bahia. Mas ó, vem aí Gabriel de Moura para falar do que foi a noite da Copa Libertadores, uma noite eletrizante e, mais uma vez, infelizmente, polêmicas com a arbitragem. Eu volto com vocês.
0: Vai, fala de novo, Padrão. Fala de novo.
2: Falei os resultados agora há pouco, mas hoje também tem jogo.
0: Vamos.
2: Hoje temos brasileiros jogando jogo de volta entre LDU e Mirassol. O jogo de ida foi 1-1.
0: Torcendo pelo Mirassol.
2: E LDU que é na altitude, né, Equador?
0: É na altitude.
2: E o Corinthians, que empatou 0-0 com o Rosário Central da Argentina, vai jogar na Arena Corinthians.
0: Contra quem?
2: O Rosário Central.
0: Como é o nome do jogador?
2: Memphis Depay.
0: Ele renovou o contrato.
2: Renovou, então o negócio sério aí, né? Teve gente que concordou, teve gente que não.
0: Não, né? Pois é. Amanhã, meu querido Bolivar Boleiro, a gente fala aí do campeonato do Pau-Ferro. Gente, muito obrigado, viu? Rapaz, tu viu a audiência hoje? 12 pessoas aqui ligaram, né? Que tá participando aqui do programa, né? O de Lucas é diferente, o de Lucas é 1.500, 1.600. Então, meus são 12, mas são os fiéis, são que ligam direto, que estão vindo e que propaga para outras pessoas, viu? Obrigado aí também, Leandra. Já falei aqui do Pilates, aí de Lafayette Coutinho. E segunda-feira eu tenho a obrigação de dizer o nome da minha fisioterapeuta. O que é que vai rolar agora?
1: Agora muita música.
0: Um pra relaxar o
1: feriado. Pra relaxar, isso mesmo. Feriado,
0: até
1: música. Até as quatro.
0: E depois?
1: Depois vem aí música também.
0: Também.
1: Uma programação especial.
0: Especial
1: de feriado.
0: Fim de feriado.
1: Isso mesmo,
0: fim aí. De feriado. Bom programa você.
1: Obrigada, Ari.
0: Já.
1: Dá um beijo de Maria. Viu?
0: Vou lá ver Maria e Tonhão agora.
1: Dá um beijo nos
0: tu
1: dois.
0: Tu é doido, eu não vou perder. Quando eu vi aquilo no fogo lá, eu digo, eu vou lá.
1: Foi Tonhão que preparou as carnes?
0: Ali o tempero
1: é
0: de
1: dele
0: primeira.
1: É especial.
0: Eu não abro mão.
1: Tá certo.
0: Eu não abro mão.
1: Certinho.
0: Não abro mão. Bora,
1: beijo,
0: gente.
1: Beijo,
0: tchau.
1: Meninos.

0: dia só. E boa sorte.
1: Diga aleluia, não esquece, diga.
0: E aleluia.
1: Diga amém, imitando Maria Bethânia.
0: Amém.

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4: Vamos abrir a Bíblia em Provérbios capítulo 16, verso 18. A soberba precede a ruína e a altivez do espírito a queda. Olha, gente, uma pessoa soberba, ela fatalmente vai cair. Uma pessoa soberba é aquela pessoa que acha que sabe tudo. É aquela pessoa que acha que entende de geologia, astrologia. É aquela pessoa que é mais importante, porque ela se sente mais importante do que todo mundo. As coisas giram em torno dela. A pessoa soberba não admite que está errado. Você conhece alguém assim? Uma pessoa soberba é aquela pessoa que é arrogante, que arrota o poder que não tem. Pois a Bíblia diz que uma pessoa assim, ela vai na contramão daquilo que Jesus é. Você sabe que a gente deve amar como Jesus amou, andar como Jesus andou. Jesus, ele era a própria humildade em pessoa. Ele era Deus e se fez homem para habitar entre nós. E nós, muitas vezes, não queremos nos diminuir para habitar entre pessoas que sabem menos do que a gente, ou porventura sejam socialmente inferiores a gente, ou porventura intelectualmente inferiores a gente. Saiba que os grandes aprendizados vêm dos mais simples. É muito importante que nós entendamos isso. Deixa a soberba de lado, porque se você for soberbo, fatalmente você cairá no abismo.
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0: melhor em primeiro lugar. Uma ótima tarde pra você. Eu sou Nancy Dias, com muita alegria e boas energias no seu rádio. A partir de agora aqui, na melhor.
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0: Muito bem, isso mesmo. Eu junto com você nesta quinta-feira, 20 de agosto de 2026. Feriado municipal aqui em nossa cidade de Jequié. E eu te desejo um ótimo feriado. Muito obrigada pelo carinho. Dia do Evangélico. Sempre é bom ter você em nossa companhia aqui na melhor programação. É a programação da GQFM. E você pode mandar mensagem no nosso WhatsApp 98846-1549. 1:22. Uma ótima tarde pra você. É massa demais essa programação liberada pra você mandar sua mensagem, pra você mandar aquele boa tarde pra quem você quiser. Aos aniversariantes de hoje, felicidades e tudo de bom, muitos anos de vida, saúde, paz e muitas alegrias.
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aqui na melhor programação do seu rádio, uma tarde maravilhosa. É bom ter você aqui. Vai mandando mensagem no 98846-1549. Nancy, boa tarde. Te desejo uma programação maravilhosa. Manda boa tarde pra Thalita, meu esposo Natalino e também. E seu esposo Natalino, é o esposo de Thalita, né? Natalino. E a irmã Carminha, minha amiga Eva, amiga de Lourdes. Um abraço, tudo de bom. Eu acho que aqui é Betânia, ela mesmo. Beijo, Bê. Obrigada pelo carinho de sempre. Uma ótima tarde pra você, meu amor. Obrigada sempre por essa audiência maravilhosa. Betânia tá comigo sempre na programação da GQFM. Um abraço, tudo de bom. Uma ótima tarde pra você. Você pode mandar mensagem no 98846-1549.

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0: sua companhia, na minha companhia, eu e você juntinhos aqui nessa tarde maravilhosa. É feriado hoje, 20 de agosto de 2026, quinta-feira, e juntos aqui na programação da GQFM. E você pode mandar sua mensagem no nosso WhatsApp 98846-1549. 1h43, até as 4, eu, Nancy Dias, contigo. Numa boa.
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0: aqui na programação da GQFM. Mandar um beijo pra minha amiga Cida na Café Filho. Cida tá ouvindo a gente, tá mandando alô pra vizinha, amiga do coração, Cíntia, ouvindo a GQFM, essas meninas, um beijo todo especial. Cida Fonseca tá ouvindo a gente aí na Café Filho e minha querida Cida Cabral, a chefe, Masterchef Cida Cabral, tá nos ouvindo também no São Luís, né? No bairro São Luís. Um beijo super especial, muito obrigada por essa audiência maravilhosa, esse carinho incrível, um beijo todo especial. Minha amiga Mirella, Divas do Pedal, tá ouvindo, um beijo Mirella, obrigado pelo carinho, amigona, beijo super especial também pra Belode e Nelma, Atos e Fatos, Contabilidade, um beijo. 1:57.
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0: tarde pra você, obrigadão pelo carinho, eu sou Nancy Dias, com muita alegria e boas energias no seu rádio, aqui na melhor.
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0: Muito bem, eu mesma ligadinha junto com você aqui na melhor programação. E você pode mandar sua mensagem no nosso WhatsApp 98846-1549 nessa tarde maravilhosa, feriado. Isso mesmo, dia do evangélico. E juntos aqui na GQFM 2:06.
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0: Flash, participação de Felipe Araújo e Luan Pereira, que na melhor. 12:22.
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2: 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Agora 2h29 na nossa programação. É bom demais ter você aqui. Você pode mandar mensagem no 98846-1549.
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8h31 aqui na GQFM. Uma ótima tarde pra você, obrigada. Como é bom ter a sua companhia aqui na nossa programação, a programação da GQFM. Boa tarde, locutora Sensação. Estou ligada na sua maravilhosa programação. Está fazendo falta no programa musical de domingão, viu? Ah, meu amigo Eliseu Pimentel, um abraço, Eliseu. Obrigada pelo carinho, um abraço todo especial pra você. Boa tarde pro final 2300, um abraço, uma ótima tarde. Muito obrigada pelo carinho de sempre. Ah, Max, valeu Max, obrigada. Boa tarde para você que está na sintonia da GQFM. Você pode mandar sua mensagem no nosso WhatsApp 988461549. É bom demais. A turma na feirinha do Joaquim Romão tá ouvindo sempre a nossa programação. Os amigos do GQzinho, muito obrigada. E você, tá aproveitando seu feriadão? Então vem comigo e pode mandar aquele alô todo especial. 12h42. 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
2: Esse é o pagodinho do Papazone no Sunset.

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0: tarde pra você. Obrigada pelo carinho. Agora 12h53 aqui na nossa programação. É ótimo ter você aqui. Muito obrigada sempre por essa tarde massa demais. É feriadão em Jequié e você curtindo a melhor programação. Boa tarde, amiga. Que Deus abençoe. Saudade de falar com você. Você manda alô pra turma do Sucão. Meu amigo Gaza do Sucão. Um beijo, Gaza. E a turma do Sucão tá sempre na sintonia da Jequié FM. Obrigada pelo carinho. Uma ótima tarde pra você. Pode mandar mensagem 988-46-1549.
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0: Jequié FM 12h54.
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0: ótima tarde pra você, eu sou Nancy Dias, com muita alegria e boas energias no seu rádio, aqui na melhor.
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0: Isso mesmo, é a nossa programação, a programação feita com muito carinho pra você. Você pode participar com a gente sempre aqui no nosso WhatsApp 988461549. Obrigada pelo carinho. Agora 15h, você na sintonia. Muito obrigada aos amigos curtindo a gente nesse feriadão municipal, Dia do Evangélico aqui em Jequié. Muitos shows vão acontecer daqui a pouquinho já na Praça da Bíblia. E você já é nosso convidado. Obrigada você que veio pra nossa cidade, você de outros municípios, você de outros estados, sejam todos muito bem-vindos em nossa querida Jequié. 3 e 1.
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0: GQFM, uma ótima tarde pra você, obrigada pelo carinho. Agora 3h14 na melhor programação do seu rádio.
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0: GQFM agora 3h14.
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0: ótima tarde pra você, obrigada sempre pelo carinho, é bom demais ter você aqui na programação da GQFM, valeu mesmo, é ótimo saber que estamos juntos até as 4 da tarde, eu Nancy Dias junto com você.
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participação de Zé Neto e Cristiano. Vai cair água. Ótima tarde pra você. Obrigada pelo carinho. Muito obrigada mesmo a você que está na sintonia da melhor programação. É a programação da GQFM neste feriadão, dia do evangélico aqui em GQ. Um abraço super especial. Boa tarde. Estamos ligadinhos, linda, na melhor. Anjos Burger. Um abraço. Tudo de bom. Um abraço super especial pra essa turma que está sempre na sintonia da GQFM. Muito obrigada mesmo pelo carinho. Uma tarde maravilhosa pra você. Obrigado pelo carinho, os amigos curtindo a gente nas cidades vizinhas. Valeu, é ótimo ter a sua companhia aqui na GQFM. Obrigada também pelo carinho, a turma curtindo a programação da GQFM nas cidades vizinhas. Você em outro estado, a turma em São Paulo ouvindo a GQFM. Muito obrigada. É bom saber que estamos aqui coladinhos, juntinhos. Até as 4, eu estou junto com você às 4. Tem uma programação maravilhosa te esperando.

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0: tem gente que tem sorte. No dia que eu me arrumo todinha, que eu me preparo, que eu passo maquiagem, que eu faço skincare, que eu arrumo toda, ele não aparece. Mas no dia que eu tô assim meio que esbagaçada, ele aparece. Ô, Gabriel, boa tarde, Gabriel.
1: Boa tarde.
0: Ô, meu Deus, cadê você?
2: Você se arrumou para o frio, mas o sol saiu no dia que é. O sol saiu.
0: Gabriel, meu amor, boa tarde, você tá bem?
2: Estou ótimo, minha filha. Estou na mão de Deus, na boca do povo.
0: Ah, então tá bom demais. Olha, você é um sucesso, um fenômeno nas redes sociais. Você bate recorde. E aí o pessoal adora você. Tem umas amigas que falam assim: você tirou foto com o Gabriel, adorei, não sei o quê. E o pessoal fica querendo saber: Gabriel é assim mesmo, animado, feliz, de bem com a vida?
2: Gabriel é assim desde 1997.
0: Ah. Né?
2: Agora, ó, me enrola que eu tô com frio. Esse elogio todo teu aí. Ah. Olha, aí tem, viu, Brasil?
0: Tem. Mais tarde eu vou na Praça da Bíblia.
2: É, mais tarde eu tô lá. Mais porque tarde. Eu te chamei pra esse comando, eu disse, e aí pra pelejar.
0: Pois ele não veio ontem, mas hoje ele tá aí.
2: Hoje é certo. Tu viu a coreografia?
0: Eu adorei, Gabriel.
2: Meu Deus, eu não mandei você.
0: Ah, é hoje.
2: Mais tarde, viu?
0: Mais tarde é hoje.
2: Tu vai, né?
0: Eu com certeza.
2: Por favor.
0: Com certeza.
2: Agora não vai com essa roupa não, porque...
0: Não,
2: né?
0: Não vou não. Tem outra roupa. Roupinha melhor, pode deixar. Sabe que você fala do frio, o pessoal sempre reclama isso mesmo, fala, eu te encontro na rua que tá com blazer, com blusa de frio, mas você vê que o estúdio aqui é um pouquinho frio, né?
2: Rapaz,
0: dá um friozinho?
2: Falar de estúdio,
0: sim.
2: Esse estúdio é 10 de 10, viu?
0: Não é?
2: Aqui merece dois troféus esse estúdio, merece dois troféus esse estúdio.
0: Qual é
2: um de bom e outro caso ele perca o primeiro. Rapaz, que estúdio é esse?
0: Não
2: é, tô me sentindo aqui, não
0: tu
2: vou
0: tá
2: mentir.
0: Não é chique? Ah, é bonito demais, esse estúdio é lindo, é o estúdio da GQ FM, esse estúdio novo, algumas pessoas já vieram aqui, já tiraram bastante fotos. E você já fez as suas stories?
2: Pra já. Onde é que eu boto minha mão aqui no negócio da fama? É, aqui.
0: Oh, Gabriel, prazer falar com
2: Igualmente,
0: você.
2: Igualmente, minha filha. Eu que agradeço o espaço, viu?
0: Oh.
2: Vim de entrão, né, na verdade, né?
0: Adorei que você bebeu. Você chegou aqui, ó, amei, viu? Você é muito... Você é realmente uma pessoa que traz muito assim, muita simpatia, muita energia.
2: E coisa comigo, boa. Várias dívidas também.
0: É, não, eu sei, não. Mas é o que anima a gente, menino.
2: Eu posso mandar um alô aqui rapidinho?
0: Deve.
2: Moça da Avon, eu vou pagar, viu?
0: Eu tenho uma da Natura, menina. Oh, é Vânia.
2: Mas tu botou o nome na revista? Porque se botar, ela vem aqui.
0: Ela vem?
2: Vem na porta.
0: Vânia.
2: Vamos dar uma brincadeira na Natura.
0: Pelo amor de Deus, Vânia não é fraco, não, viu?
2: Ela pega pelo braço.
0: É,
2: filha.
0: Menina.
2: É pessoa.
0: Vi. E eu comprei sabonete. Tu comprou o quê?
2: Um sabonete, um negocinho,
0: foi,
2: né?
0: Foi Musque. Eu não. Comprei, não, eu comprei Renil.
2: Oh.
0: Renil. Renil é caro.
2: Aí traz no perigo mesmo. Aí vem. Vem.
0: Elas vêm com o Renil
2: vem,
0: também?
2: Vem, botou numa revista,
0: Vânia,
2: problema.
0: Ô, Vânia. Agora elas estão com a nova modalidade. Elas fazem um grupo de WhatsApp e colocam a gente no grupo.
2: Oh.
0: Aí que é a perdição. Você não aguenta ver os produtos.
2: Aí não dá, não, minha.
0: É, filha. Ainda marca a gente.
2: E quando mata, e quando coloca oi, bom dia, tu já sabe, né?
0: É. E quando você deve a moça que vende os produtos e ainda faz a sobrancelha, que é o caso de Alba.
2: Oh, aí já é demais.
0: Né? Fala
2: aí, já recebe esse mistério. Vou te falar um negócio.
0: Ah.
2: Esse mês de agosto, sabe, né?
0: É.
2: Agosto é um mês grande, mas tem cinco segunda-feira. Não dá nem pra te falar assim, ó, passa aqui segunda. Na qual é segunda-feira? Porque tem cinco.
0: Que mistério, Gabriel. Gostei desse. Gabriel, manda um abraço pra Alba. Alba faz minha sobrancelha, faz depilação e vende produto.
2: Puxa, Alba faz isso tudo, hein?
0: Faz.
2: Alba, minha filha, um abraço. Que arraso, viu? Você é PPQ, pronta, preparada e querendo. Rapaz.
0: Ela é dessa.
2: Faz tudo, hein?
0: Faz tudo.
2: Canta também?
0: Aham. Uhum.
2: Aí, já fiz serviço completo. Sobrancelha, vende a bomba, vende Natura, né?
0: Vende, canta. Vende, canta.
2: Misericórdia.
0: E ouve de QFM o tempo inteiro.
2: É, não
0: só ouve de QFM, né?
2: Maria.
0: Beijo pra tu, Gabriel.
2: Obrigado, minha filha. Obrigado pelo espaço, viu?
0: Oi, eu que agradeço. Foi bom demais.
2: Tem como ficar trabalhando aqui, não?
0: E você gostou? Tem, com certeza tem. Com certeza tem. Aqui é que tem.
2: Obrigado, viu?
0: Beijo, meu bem. Com o Gabriel, eu tô indo embora, porque você já sabe, a programação da GQ FM é a programação feita com amor e com carinho pra você. Fique com a gente. Um beijo todo especial. Lembrando que amanhã, a partir das 5:30 da manhã, tem De Bem com a Vida, com os clássicos da música sertaneja pra você comigo, Nancy Dias. Um beijo!

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1: Jequié FM 3:55.
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2: E para fechar nossa parte de dicas, Lineu Silva volta com mais uma. Muitos se perguntam se vale a pena limpar o motor. E a resposta é sim, mas com cuidado. O motor limpo facilita ver vazamentos e melhora a dissipação de calor. Mas atenção, a limpeza errada pode dar prejuízo. O segredo é saber como.

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1: Vamos abrir a Bíblia em Provérbios capítulo 16, verso 18. A soberba precede a ruína e a altivez do espírito a queda. Olha, gente, uma pessoa soberba, ela fatalmente vai cair. Uma pessoa soberba é aquela pessoa que acha que sabe tudo. É aquela pessoa que acha que entende de geologia, astrologia. É aquela pessoa que é mais importante porque ela se sente mais importante do que todo mundo. As coisas giram em torno dela. A pessoa soberba não admite que está errado. Você conhece alguém assim? Uma pessoa soberba é aquela pessoa que é arrogante, que arrota o poder que não tem. Pois a Bíblia diz que uma pessoa assim, ela vai na contramão daquilo que Jesus é. Você sabe que a gente deve amar como Jesus amou, andar como Jesus andou. Jesus, ele era a própria humildade em pessoa. Ele era Deus e se fez homem para habitar entre nós. E nós, muitas vezes, não queremos nos diminuir para habitar entre pessoas que sabem menos do que a gente, ou porventura sejam socialmente inferiores a gente, ou porventura intelectualmente inferiores a gente. Saiba que os grandes aprendizados vêm dos mais simples. É muito importante que nós entendamos isso. Deixa a soberba de lado, porque se você for soberbo, fatalmente você cairá no abismo.
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0: Noite de quinta-feira e eu tô chegando a partir de agora em mais uma edição do nosso Relax 89. Tudo bem com você? Tudo ótimo? Vamos dar aquela relaxada sempre, como você sabe, é uma programação bem especial. Eu, Wellington Ferreira, te fazendo essa gostosa companhia, tá bom? 88461549, né? O nosso WhatsApp para você participar nessa noite de quinta-feira, mandando aquele boa noite especial para quem você quiser. Lembrando que às 10, romantismo e a melhor programação do seu rádio é aqui na nossa Jequié FM, tá bom? Então, ó, aumente o volume do rádio, tá na hora de você dar aquela relaxada junto comigo no nosso Relax 89.
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E aí, tá gostando? Bom demais o nosso relax, hein? Até as 21h. Daí, Wellington Ferreira, tô aqui junto com você. Aumente o volume do rádio, porque a música boa continua.

0: saber que você tá aí do outro lado curtindo o nosso Relax 89, líder absoluto em audiência. Lembrando que daqui a pouquinho tem José Araújo, tem Songs by Night.
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0: segura a sintonia, daqui a pouquinho eu tô de volta trazendo muito mais música. Segura aí.
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Eu, Eliton Ferreira, tô aqui junto com você na nossa GQFM, líder absoluta em audiência em toda a Bahia. Onde quer que você se encontre, boa semana pra você.